0: de julho e 28 de agosto.
1: Para verificar se a restituição foi liberada, acesse www.gov.br/Receita Federal.
0: Um banheiro dentro de casa pode parecer algo simples, mas ainda não é a realidade para todos os brasileiros.
1: Para mudar esse quadro, o governo do Brasil faz a seleção de mais de 30 mil famílias que moram em periferias para construir ou reformar banheiros e oferecer melhores condições sanitárias para as pessoas.
2: A cearense Maria de Fátima mora com a família numa casa de madeira, sem rede de esgoto sanitário, no assentamento Dorotsteng, uma área periférica do Distrito Federal. Contando apenas com a aposentadoria do marido, a renda familiar é toda comprometida com despesas básicas, como remédios e comida. Aos 63 anos, ela tem um sonho: ter uma casa confortável e um banheiro adequado.
3: E quando a senhora tiver um banheiro assim bem arrumadinho, para tomar um banho bem gostoso?
4: Toma bem gostoso assim, sabe? Ficar ali dentro do banheiro assim e olhar assim para a pasteira do banheiro e dizer assim: como é que eu ganhei um tão lindo desse jeito?
2: A líder comunitária no assentamento, Rita de Cássia Correia, conta que das cerca de 750 famílias que vivem na região, pelo menos 300 estão em situação semelhante, sem dependências sanitárias funcionais. Foi ela quem teve a iniciativa de inscrever a comunidade no programa Periferia Viva Reformas, do Ministério das Cidades, que tem como objetivo melhorar as condições sanitárias.
5: Estou como liderança que acompanha o dia a dia das famílias. Quando você fala de um banheiro, elas veem isso: um vaso, um piso queimado às vezes, ou até mesmo de madeira, e uma torneira ou um chuveiro, é o banheiro. Quando você fala: não, mas você pode colocar um box, uma pia, um chuveiro, um forro, ela fala: não, isso é coisa de rico, isso aí não está dentro da minha realidade. É uma maneira de trazer dignidade e trazer autoestima, principalmente para as mulheres, né?
2: Mais de 1 milhão de pessoas vivem em situação sanitária inadequada em todo o país, segundo o IBGE. E o programa Periferia Viva Reformas é justamente para reduzir esses dados. Nesta primeira seleção, mais de 30 mil famílias de 130 municípios serão atendidas. Cada uma delas poderá receber até R$40 mil. Para custear a construção ou reforma do banheiro, como explica o secretário nacional de periferias do Ministério das Cidades, Vitor Araripe.
6: Esse programa funciona com kits. A gente tem vários módulos de kits, então kit para revestimento de parede, kit de piso, kit do banheiro. Então, do banheiro tem vários tipos de kits também, que são moduláveis a partir da demanda da residência dessa pessoa. Então, a gente tem esse limite dos 40 mil, que é a composição de vários kits.
2: Os contemplados pelo programa pagarão um valor máximo de R$ 400 pelo financiamento, o que corresponde a 1% do teto de R$ 40 mil. Já as famílias que recebem BPC, que é o Benefício de Prestação Continuada, ou Bolsa Família, ou ainda aquelas que morem em locais sob emergência ou estado de calamidade pública, não vão pagar nada. Reportagem Graziele Bezerra.
0: Para saber a lista dos locais contemplados pelo programa, acesse mapadasperiferias.cidades.gov.br e procure a aba Periferia Viva Reformas.
1: E a gente vai explicar mais detalhes sobre os programas do governo do Brasil para melhoria das moradias dos brasileiros com o ministro das Cidades, Vladimir Lima, que está conosco ao vivo aqui no estúdio da Voz do Brasil. Boa noite, ministro.
7: Boa noite, Mariana. Boa noite, Luciano, e a todos que nos ouvem.
1: Ministro, vamos começar explicando, então, como é que vai funcionar o programa Periferia Viva Reformas. Ele é voltado para quem, exatamente, e que tipos de reformas podem ser feitas com ele?
7: Mariana, antes de ir ao ponto e responder diretamente sua pergunta, é importante entender a lógica da política habitacional no país. A gente, com aquelas famílias que não têm habitação, não têm moradia, nós atendemos por meio do programa Minha Casa Minha Vida. A gente dá a casa, né? Seja ela financiada ou subsidiada. Para aquelas famílias que têm a casa e a gente precisa resolver algum tipo de inadequação habitacional, reforma de um banheiro, um quarto, um telhado, um ajuste na instalação elétrica, uma questão relacionada à inadequação, a gente atende com Reforma Casa Brasil. E o Periferia Melhoria, que é uma preocupação do governo do Brasil, que não deixa ninguém para trás, ele tem um foco em atuar naquelas famílias, pasmem, mais de 4 milhões de brasileiros não têm banheiro ou têm um banheiro compartilhado com outras famílias. Então, o foco do Periferia Melhoria é entrar na comunidade, nas favelas brasileiras, né? Em áreas que são regularizáveis, áreas já regularizadas, levando o banheiro. E já que a gente está indo até a casa da família construir um banheiro novo ou reformar um banheiro que está precário, a gente aproveita e também trata de outras inadequações habitacionais nas periferias do Brasil. Reformando um quarto, telhado, ampliando um quarto, muitas vezes uma família grande que precisa de um quarto a mais, com teto até R$40 mil para beneficiar essa família. Essa família a gente leva dignidade e qualidade de vida. Afinal de contas, ela não tem condição de construir um banheiro aí com recursos próprios.
1: E quem são essas famílias atendidas pelo Periferia Viva Reformas?
7: São famílias que moram...
1: O banheiro, no...
7: Exatamente,
1: a história do banheiro.
7: São famílias que moram em comunidade, né, mais precária, comunidade sem infraestrutura. Muitas vezes ela tem a casa ali, mas ela não tem o banheiro. São famílias com a renda até R$2.850. E a gente pensando numa lógica de levar esse banheiro para essas famílias, a gente, de forma plausível, a gente pensou especial assim, ter um diálogo com a comunidade. Como é que a gente traz um diálogo com a comunidade? Com as representações dos territórios periféricos. Para que essas representações que já dialogam com a comunidade, sabem as necessidades, possam estar fazendo essas propostas e levando aí esses projetos, diagnosticando o que é necessário para poder levar o banheiro para essas comunidades, né?
0: Então, ministro, como é que vai funcionar essa relação, né, com as famílias atendidas? São esses agentes, essas organizações da sociedade civil que vão contratar as reformas em vez das famílias?
7: Os agentes comunitários, que são as entidades sem fins lucrativos, os movimentos, as associações que representam a comunidade, elas fizeram propostas para a gente, o Ministério das Cidades, e essas propostas para levar o banheiro para cada família aí que está no levantamento lá das famílias que precisam dentro daquela comunidade de um banheiro novo. E claro que nesse diagnóstico que ela vai fazer, ela vai propor uma Mariana. Mariana, ela precisa do banheiro, só que a casa da Mariana está com o telhado furado. Então a gente precisa também recompor o telhado da Mariana. Mariana, a gente resolve com o telhado, mas o Luciano tem uma situação que tem infiltração na parede. Ou seja, além de reformar o banheiro do Luciano, eu aproveito, já que a entidade organizadora já está lá e diagnosticou que tem uma infiltração na sua parede, aproveita também para resolver essa infiltração na sua parede, com um teto até R$40 mil.
1: Mas são essas entidades, essas organizações, elas é que vão contratar e oferecer a reforma para as pessoas?
7: Exatamente.
1: Ou elas só vão indicar quem é e a família que vai receber o dinheiro para a reforma e cuidar da reforma?
7: Essas entidades, elas fizeram a proposta, a gente vai contratar e transferir o recurso para essas entidades vão fazer os projetos para cada casa, do que a casa necessita, se é o banheiro com infiltração para resolver a infiltração, se é o banheiro para resolver o telhado, e a entidade que vai executar a obra. Aí a relação da família é com a entidade.
1: E as famílias podem fazer reformas, como você disse, até R$40 mil, né?
7: Reais.
1: O que está incluído nessa previsão de orçamento? Qual vai ser a contrapartida também dessas famílias?
7: As famílias vão pagar apenas até 1%, porque R$40 mil é o teto máximo. Então, assim, se uma família fizer uma reforma de R$30 mil, ela vai pagar R$300. É um valor único que vai dar o benefício dela, além de ter um banheiro novo, ela poder também ter alguns outros tipos de reforma na casa dela. A exemplo do que eu dei aqui para o Luciano, a questão de resolver infiltração, de resolver o telhado, de resolver algum problema na janela.
1: E aí
7: está
1: incluído tudo, né?
7: Incluído
1: tudo, mão de obra.
7: Exatamente, mão de obra, material e tudo mais.
0: E como é que as famílias se candidatam ao programa, ministro? Elas devem procurar os agentes promotores? Devem fazer algum tipo de cadastro junto ao governo?
7: Quando a entidade fez essa proposta para o governo federal, para o Ministério das Cidades, ela já tinha mapeado qual o bairro, qual é a comunidade que ela vai atuar, né? E claro que tem uma organização dessa demanda para levantar agora a necessidade de cada família, e casa a casa, né? Pegar certinho o nome, verificar todo o imóvel, o que, que ele precisa, além do banheiro, vamos checar aqui o telhado, precisa ajustar o telhado, precisa ajustar o piso, mas essa comunidade ela está de antemão mapeada para que agora a gente possa contratar essas obras e executar a reforma desses banheiros.
1: Ministro, o senhor começou falando então que a gente tem o Minha Casa Minha Vida para oferecer casa para quem não tem. o Reforma Casa Brasil para oferecer melhorias em casas que precisam de adequações, e o Reforma, eu preferia Viva Reformas, então, para oferecer esse tipo de necessidade mais básica, mais premente. Vamos falar do Reforma Casa Brasil agora, porque ele é um pouco diferente. Eu queria que o senhor explicasse a diferença entre ele e esse programa lançado agora, e que tipo de melhorias podem ser feitas pelo Reforma Casa Brasil.
7: Certo. Então, vamos lá. Como eu estava falando, o programa Minha Casa Minha Vida, ele foca na habitação, para quem não tem. O programa Periferia Melhoria, a gente vai nos bairros periféricos, os bairros mais simples, carentes, né? Pessoas extremamente carentes, que a gente resolve e que não tem condição de pegar um financiamento, não tem condição de fazer um banheiro com recursos próprios. No caso do Reforma Casa Brasil, a gente potencializa resolver questões de inadequações em moradias para aquela família com renda até 13 mil, que pode acessar o crédito, um financiamento, com a taxa de juros de 0,99%, com um empréstimo máximo e um valor para financiar de até 50 mil reais, e que ela pode estar reformando um quarto, ampliando um quarto, reformando o banheiro que ela já tem, reformando um telhado, fazendo instalação elétrica, hidráulica, e dando uma melhor qualidade para a sua casa.
1: Às vezes ampliando também.
7: Às vezes ampliando. A gente tem cerca de disponível para o programa Reforma Casa Brasil cerca de 30 bilhões de reais. Para o programa Periferia Melhoria, que a gente falou agora há pouco, a gente selecionou 9 mil moradias e a gente potencializou, na verdade, esse 9 mil era a meta, e a gente triplicou, foi para 30 mil. Mas são assim, são formas de atender a população brasileira, aquelas famílias que mais precisam, cada qual de acordo com sua necessidade. Para quem não tem casa, programa Minha Casa Minha Vida. Para quem tem sua habitação e precisa resolver uma adequação, o Reforma Casa Brasil. E para quem realmente é uma família extremamente carente, a gente chegar com Periferia Melhoria.
0: O senhor fez referência às faixas e aos valores que podem ser financiados neste programa. Esses valores podem ser financiados, dependem da faixa de renda da pessoa ou do custo da reforma que ela quer fazer?
7: Como nessa situação nós estamos falando de um financiamento, então, vai ser feita uma análise de crédito, de capacidade dessa família de pegar um empréstimo. Claro que um empréstimo é com a taxa menor que 1%, então a taxa facilitada, que ela traz mais famílias para o programa. Ela é mais atrativa e ela oportuniza a família aí a poder, de fato, estar melhorando sua unidade habitacional, sua moradia, com as reformas que a gente falou aqui agora há pouco, né?
1: E o programa aceita pessoas que estiverem com o nome sujo, negativado por dívida, como cartão de crédito, por exemplo, cheque especial?
7: Numa situação dessa, que é uma análise de crédito, Mariana, assim, então é importante que as pessoas vão ter que reunir as documentações, né, os documentos com prova e renda e tudo, para que seja feita uma avaliação aí pelo agente financeiro e ela possa estar acessando um financiamento com a taxa facilitada pelo governo do Brasil, pelo governo do presidente Lula, né?
0: Ok, nós conversamos com o ministro das Cidades, Vladimir Lima. Muito obrigado, ministro, por sua entrevista aqui à Voz do Brasil.
7: Obrigado, pessoal.
1: Iniciativas para fortalecer a cultura popular no país.
0: O governo do Brasil entregou hoje 90 equipamentos culturais itinerantes que podem ser adaptados para bibliotecas, estúdios e oficinas de cinema.
1: A entrega foi feita durante a sexta Teia Nacional dos Pontos de Cultura, que contou com a participação do presidente Lula.
8: Um desfile de estandartes representando os estados brasileiros marcou a abertura da sexta Teia Nacional dos Pontos de Cultura em Aracruz, no Espírito Santo. Depois de um intervalo de 12 anos, o evento foi retomado, reunindo agentes culturais, coletivos, mestres e mestras das culturas populares, povos tradicionais, representantes da sociedade civil e gestores públicos. A iniciativa faz parte do Cultura Viva, programa criado há 22 anos para movimentar o setor. A ministra da Cultura, Margarete Menezes, destacou os avanços do setor nos últimos 3 anos.
9: Tem em torno de 400 milhões sendo aplicados por ano na produção cultural de base comunitária. E nós passamos nessa gestão para 23.121 iniciativas fomentadas até agora.
8: Durante o evento, foram distribuídas placas de identificação aos pontos de cultura. Todos os mais de 16 mil pontos certificados em todo o país vão receber o material. Uma outra entrega feita em Aracruz foi a de 90 unidades dos Movicéus. Os Movicéus são equipamentos culturais itinerantes, adaptados com biblioteca, estúdio audiovisual, recursos tecnológicos, material para oficinas e cinema ao ar livre. Essa estrutura permite que municípios desassistidos possam ter acesso a atividades culturais. O presidente Lula destacou a importância do investimento em cultura.
10: O investimento em cultura movimenta uma indústria potente, estimula a economia, transforma vidas e cidades. Por isso, a cultura será sempre prioridade no nosso governo. Contará sempre com políticas públicas capazes de ajudá-la a exercer todo o seu potencial simbólico e econômico.
8: Para celebrar a cultura nacional, foram assinadas portarias que regulamentam a Rede Nacional de Mestras e Mestres das Culturas Tradicionais e Populares e o Programa Festejos Populares do Brasil. Também foram assinados o Decreto de Renovação do Conselho Nacional de Política Cultural e o Decreto que cria a Política Nacional para as Culturas Tradicionais e Populares. De Aracruz, no Espírito Santo, Luana Cari.
0: Também em Aracruz, o presidente Lula entregou 12 micro-ônibus do programa Agora Tem Especialistas Caminhos da Saúde e 11 vans do Programa Especial de Saúde do Rio Doce.
1: Os micro-ônibus são equipados com ar-condicionado e plataformas de acessibilidade e beneficiam 12 municípios capixabas.
0: Eles vão fazer o transporte sanitário seguro e gratuito de pacientes do SUS que precisam se deslocar para outras cidades para realizar consultas, exames, tratamentos especializados e procedimentos de média e alta complexidade.
1: Já as vans foram entregues para 11 municípios e serão utilizadas no transporte de pacientes para consultas, procedimentos e cirurgias fora do domicílio.
0: Seja como transporte de pessoas ou movimentação de cargas, as hidrovias do Brasil funcionam como principal acesso em diversas regiões.
1: E hoje o governo fez um balanço de ações desenvolvidas pela Secretaria Nacional de Hidrovias e Navegação, criada há 2 anos.
11: Mais hidrovias para transporte de pessoas e produtos pelo país. Essa é uma das metas alcançadas pelo Ministério de Portos e Aeroportos. Esse modal cresceu mais de 12% entre 2024 e 2025. O ministro da pasta, Tomé Franca, ressaltou as vantagens que esse tipo de transporte oferece.
12: Que as hidrovias é um caminho seguro para que a gente possa reduzir o custo logístico, que a gente possa fazer a integração do desenvolvimento regional. Nós vivemos num país que são vários Brasis e as regiões do Nordeste, do Norte, da Amazônia, ela precisa das hidrovias para o seu desenvolvimento. E, finalmente, um transporte que é sustentável, um transporte que preserva o meio ambiente.
11: O Ministério de Portos e Aeroportos apresentou também um planejamento que prevê leilões para concessão de 6 hidrovias no primeiro semestre de 2027, em diferentes regiões do país. Entre os trechos incluídos no plano estão os rios Paraguai, Madeira, Tocantins e Tapajós. Já no segundo semestre deste ano, está previsto o leilão de concessão de um trecho do São Francisco. O secretário nacional de Hidrovias e Navegação, Otto Bourlier, destaca que as hidrovias devem ajudar a vida de quem vive perto dos rios.
13: Ribeirinhos, pescadores, indígenas, ou seja, a população que muitas vezes não tem acesso de forma em longo prazo de serviços públicos. Então é uma agenda de Estado que a gente está iniciando agora, em que a gente vai trazer ganhos sociais, ganhos logísticos e ganhos ambientais.
11: Desde 2023, R$1,5 bilhão foram investidos para fortalecer a navegação no país. Só neste ano, a previsão é de um investimento total que supera R$500 milhão. Com locução de Raquel Mariano, reportagem Márcia Fernandes.
0: De janeiro a abril deste ano, o Brasil registrou a melhor movimentação da história nos aeroportos, ultrapassando os 44 milhões de passageiros.
1: Um crescimento de 7,6% na comparação com o mesmo período do ano passado.
0: A aviação doméstica com voos pelo país registrou mais de 33 milhões de viajantes.
1: De acordo com o Ministério do Turismo, o fortalecimento de destinos domésticos contribui para o cenário.
0: E essas foram as notícias do Governo do Brasil.
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1: Fique agora com as notícias do Poder Judiciário e do Congresso Nacional. Boa noite.
0: Boa noite para você e até amanhã.
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16: STF valida lei que reduziu área protegida no Pará para viabilizar ferrogrão.
17: STJ identifica tentativas de fraude com comandos ocultos em petições e determina a apuração dos casos.
16: Presidente do TSE defende a atuação contra o uso abusivo da inteligência artificial nas eleições.
17: Boa noite, eu sou Marcela Luiza.
16: E eu sou Walter Lima.
17: O Supremo Tribunal Federal declarou constitucional a lei que autorizou a redução de área protegida no Pará para viabilizar a construção da Ferrogrão, ferrovia projetada para ligar o norte do país ao Mato Grosso.
16: A ação foi apresentada pelo PSOL contra uma lei de 2017. A legenda sustentava que a Constituição exige a edição de lei formal para a redução de áreas protegidas.
17: No julgamento, prevaleceu o entendimento do relator, ministro Alexandre de Moraes. Segundo ele, não houve irregularidade no processo legislativo nem retrocesso ambiental, já que a construção da ferrovia continua condicionada à obtenção de todas as licenças solicitadas pelos órgãos competentes.
16: O plenário também aderiu à proposta de autorizar o Poder Executivo para compensar por decreto a área de retirada do parque.
17: STJ detecta uso de prompt injection em processos e anuncia medidas de segurança e responsabilização dos envolvidos.
16: O mecanismo tenta manipular sistemas de inteligência artificial por meio de comandos invisíveis inseridos em documentos judiciais. Tiago Gomide.
18: O Superior Tribunal de Justiça informou ter identificado petições com técnicas de prompt injection usadas para enganar modelos de inteligência artificial com comandos ocultos. Segundo o presidente da corte, ministro Herman Benjamin, o sistema STJ Logos possui barreiras de segurança capazes de neutralizar as tentativas de fraude. O tribunal determinou que os casos sejam certificados nos autos e anunciou a instauração de inquérito policial e procedimento administrativo para apurar responsabilidades criminais e disciplinares de advogados e escritórios eventualmente envolvidos.
17: Presidente do TSE defende a atuação contra o uso abusivo da inteligência artificial nas eleições.
16: A declaração do ministro Nunes Marques foi feita durante a abertura do seminário Seta Debate. Mariana Fabre.
19: O presidente do TSE, ministro Nunes Marques, afirmou que o uso de inteligência artificial para enganar eleitoras e eleitores ou para atacar o sistema eleitoral não deve ser tolerado. Para ele, o avanço tecnológico que interfere na vontade popular deve ser respondido com inteligência democrática. O ministro lembrou que o uso irregular de IA, que viola as normas eleitorais, pode ser enquadrado como uso indevido dos meios de comunicação e até como abuso de poder político ou econômico.
17: Moradores da Ilha do Marajó recebem serviços básicos de cidadania.
16: Esse foi o quarto dia de itinerância da Justiça do Trabalho. Luma Soares.
20: Movimentação intensa aqui em Breves, escolas lotadas e pátios cheios de moradores em busca de justiça, cidadania e saúde. Mesmo na reta final, as ações da Justiça do Trabalho não param. Hoje, o TRT da 8ª Região deu curso de Libras para profissionais de instituições públicas e inaugurou uma biblioteca temática com doação de livros infantis. O mutirão do Justiça Itinerante é coordenado pelo CNJ com mais de 50 entidades parceiras. Os atendimentos gratuitos em Breves, Portel e Melgaço vão até amanhã, sexta-feira, dia 22.
17: Após a ação do MPF e de órgãos parceiros, IBGE lança censo da população em situação de rua em Belém, no Pará.
16: Os dados vão servir para a criação de políticas públicas para essa população. Tatiana Castro.
21: Segundo dados do CadÚnico contabilizados até 2025, em Belém existem 1.952 pessoas em situação de rua. No entanto, por estarem desvinculados da rede assistencial básica, uma grande parcela desses cidadãos sequer constava nos registros oficiais da Prefeitura. Após a ação do MPF e de órgãos parceiros, O IBGE lançou o portal oficial da pesquisa, que vai reunir os dados coletados.
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17: Uma boa noite.
16: E até amanhã.
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4: Eu sou Paula Groba.
22: E eu sou Ricardo Nakaoka.
4: E estes são os destaques de hoje do Jornal do Senado, que começa agora.
22: Congresso derruba vetos e libera recursos federais para pequenos municípios endividados com a União.
4: Sugestão legislativa prevê isenção de imposto de renda para militares.
22: Chega ao Congresso medida provisória que cria crédito de 30 bilhões para taxistas e motoristas de aplicativo trocarem de carro.
4: Boa noite.
22: Boa noite.
4: O Congresso derrubou os vetos do presidente Lula que impediam municípios com até 65 mil habitantes, mesmo endividados com a União, de receber recursos federais.
22: Com a decisão, essas cidades voltam a ter acesso a verbas de programas do governo e de emendas parlamentares. Os detalhes com o repórter Márcio Maturana.
23: Municípios com até 65 mil habitantes que estejam inadimplentes com a União poderão firmar convênios e receber recursos federais por meio de programas e emendas parlamentares. Isso porque senadores e deputados derrubaram os vetos do presidente Lula a quatro dispositivos da Lei de Diretrizes Orçamentárias, em sessão conduzida pelo presidente do Congresso, Davi Alcolumbre.
24: Vossas Excelências sabem que cerca de 90% dos municípios brasileiros, exatamente 92%, possuem menos de 165 mil habitantes. Também é do conhecimento de Vossas Excelências e de todos que o atual quadro de desafios orçamentários e fiscais que as prefeituras por todo o país têm enfrentado para implementar políticas públicas e, por isso, neste cenário, esta sessão congressual, com esta pauta previamente estabelecida, esta deliberação é de extrema importância para que os pequenos municípios brasileiros possam ter acesso aos convênios.
23: Segundo Davi, a medida pode beneficiar mais de 3 mil municípios brasileiros. Ele disse que a derrubada desses vetos atende a um pedido de prefeitos feito durante a 20ª Marcha à Brasília em defesa dos municípios.
4: E pedidos pela instalação da CPMI do Banco Master marcaram a sessão do Congresso Nacional nesta quinta-feira. Parlamentares da base e da oposição defenderam a investigação de negociações suspeitas envolvendo a instituição financeira.
22: O presidente do Congresso, Davi Alcolumbre, afirmou que a leitura dos requerimentos para a criação de CPMIs é prerrogativa da presidência, conforme o regimento do Senado. Ele destacou que a sessão foi convocada para analisar vetos presidenciais relacionados a repasses a municípios inadimplentes.
24: Em resposta à questão de ordem levantada por vários parlamentares na sessão do Congresso de hoje, que requereram a leitura do requerimento de criação da Comissão Parlamentar Mista de Inquérito, a presidência esclarece que as matérias do expediente serão objeto da leitura a juízo do presidente. Portanto, o momento da leitura é um ato discricionário da presidência da mesa do Congresso Nacional.
4: A Comissão de Educação do Senado debateu os impactos da militarização das escolas públicas brasileiras.
22: Pesquisadores, representantes de entidades educacionais e estudantes criticaram a presença de agentes militares na gestão escolar e defenderam mais investimentos em políticas educacionais. Repórter Henrique Nascimento.
25: Segundo os participantes, ainda não existem evidências conclusivas de que a militarização melhore o desempenho escolar. A presidente da Comissão de Educação, senadora Tereza Leitão, do PT de Pernambuco, afirmou que especialistas defendem avaliações mais rigorosas sobre os impactos pedagógicos e sociais das escolas cívico-militares.
26: Há um conjunto de setores e segmentos da sociedade que tem alertado para a ausência de evidências conclusivas que associem a militarização à melhoria consistente da aprendizagem, defendendo avaliações rigorosas sobre seus efeitos pedagógicos, sociais e financeiros.
25: O professor da USP, Salomão Barros Ximenes, afirmou que entidades ligadas à ONU demonstram preocupação com esse modelo.
2: Todos condenam o Brasil pelo processo de expansão da militarização. Na verdade, nos dá vergonha, né? Essa é a verdade. Nos dá vergonha que o Brasil esteja se inserindo gradativamente num rol bastante pequeno de países que militarizam escolas como política institucional.
25: O tema também está em debate no Senado.

0: Elle, de Santa Catarina, afirmou que os militares merecem o benefício pelas condições diferenciadas do trabalho.
1: O militar não cumpre jornada de trabalho ordinária, não percebe horas extras nas mesmas bases dos seletistas e estatutários civis, não tem direito de greve, está sujeito a regime disciplinar próprio que pode importar privação da liberdade e pode ser convocado a qualquer tempo para o cumprimento da missão.
0: O projeto também beneficiaria os militares das chamadas forças auxiliares, como bombeiros e policiais militares estaduais e distritais. De acordo com a Hermes Klan, os efeitos financeiros da medida deverão ser debatidos nas comissões temáticas do Senado.
2: A Comissão de Assuntos Sociais aprovou a inclusão da vacina nonavalente contra o HPV no Calendário Nacional de Imunização do SUS.
3: Essa vacina amplia a proteção contra o câncer de colo de útero e diversos outros tipos da doença. Repórter Patrícia Oliveira.
4: A proposta amplia a cobertura vacinal contra o HPV, o papilomavírus humano, que está relacionado principalmente a casos de câncer de colo do útero, além de diversos tumores nas regiões genitais. O Programa Nacional de Imunizações já oferece a quadrivalente, que protege contra 4 subtipos do HPV. A inclusão da vacina nonavalente busca aumentar essa proteção. A autora do projeto, a senadora doutora Eudócia, do PSDB de Alagoas, afirmou que a implementação da vacina pelo SUS custará menos ao governo federal do que as despesas com a doença.
5: Enquanto que a quadrivalente protege a mulher 70%, contra o vírus HPV, a nonavalente protege 90%. Nós iremos economizar 3,8 bilhões de reais em um único ano, porque nós não teremos as mulheres com câncer de colo de útero.
4: Se não houver pedido para votação no plenário, a matéria segue para a Câmara dos Deputados.
2: E motoristas de táxi e de aplicativos poderão ter acesso a uma nova linha de crédito para trocar de carro ou comprar o primeiro veículo próprio.
3: O Congresso Nacional vai analisar a medida provisória que destina 30 bilhões de reais ao financiamento de automóveis de até 150 mil reais, com critérios de sustentabilidade ambiental, social e econômica. Repórter Alexandre Campos.
6: Pelo texto da MP editada pelo Executivo, os beneficiários terão carência de 6 meses para o início do pagamento das prestações e de 6 anos para quitar o empréstimo. Os juros serão diferenciados para as mulheres de 11,5% ao ano, enquanto que para os homens de 12,6%. O governo vai destinar 30 bilhões de reais para o programa e exigir das montadoras que a ele aderirem a obrigação de conceder um desconto mínimo de 5% para os motoristas. Ao lembrar que depois da pandemia muitas pessoas optaram por se deslocar por meio de transporte individual compartilhado, o senador Rogério Carvalho, do PT de Sergipe, elogiou a iniciativa do governo.
7: O governo acerta ao atender milhões de trabalhadores brasileiros e brasileiras que trabalham nesta área, dando uma condição semelhante a outros trabalhadores e outros segmentos da economia que têm acesso a crédito, que têm estímulo para poder melhorar a sua condição de trabalho e melhorar a sua renda.
6: Também do PT, o senador Camilo Santana, representante do Ceará, lembrou que a MP vai beneficiar ainda os motoristas que, por não terem carro próprio, alugam veículos para transportar os passageiros pelas ruas do Brasil.
8: A iniciativa pode beneficiar cerca de 1,4 milhão de trabalhadores brasileiros, homens e mulheres que acordam cedo, enfrentam trânsito, insegurança, jornadas exaustivas e que muitas vezes comprometem boa parte da renda no aluguel de um carro para poder trabalhar.
6: De acordo com a medida provisória, quem aderir ao programa poderá incluir no valor das prestações os gastos com seguro e equipamento de segurança do veículo, desde que não ultrapassem 10% do valor do carro. Antes de ser votada pelos plenários da Câmara dos Deputados e do Senado, a MP será discutida por uma comissão mista de deputados federais e senadores.
3: Com edição de Paula Groba e trabalhos técnicos de João Lira, o Jornal do Senado fica por aqui. Acompanhe agora as notícias da Câmara dos Deputados. Boa noite.
2: Boa noite e até amanhã.
9: Jornal. Câmara dos Deputados. Congresso derruba veto que proibia repasse a municípios inadimplentes.
10: Deputados tornam crime o aumento abusivo de preços dos combustíveis.
9: Hugo Mota destaca a atuação da Câmara no enfrentamento ao feminicídio.
10: Plenário muda regra.

0: para a atuação dos órgãos de fiscalização ambiental.
1: Boa noite. Os deputados aprovaram um projeto que altera a legislação ambiental para impedir a suspensão de empreendimentos rurais sem notificação dos órgãos de fiscalização. Saiba mais detalhes sobre a proposta com o repórter Antônio Vital.
2: O plenário da Câmara aprovou o projeto que altera a lei de crimes ambientais para proibir o embargo de empreendimentos rurais com base exclusivamente em ferramentas de detecção remota, como imagens de satélite que apontem desmatamento. O projeto apresentado pelos deputados Lúcio Moschini, do PL de Rondônia, e Zé Adriano, do PP do Acre, estabelece novas regras para a atuação dos órgãos de fiscalização ambiental. Na prática, antes da aplicação de medidas mais severas, como embargos ou paralisação de atividades, o autuado deverá ser notificado e ter prazo razoável para apresentar esclarecimentos quanto à infração tiver sido identificada apenas por monitoramento remoto. O texto aprovado também determina que, se for constatado dano ambiental, a fiscalização poderá adotar medidas administrativas cautelares para impedir o agravamento desse dano ou para garantir a recuperação ambiental. Mas essas medidas não poderão ser utilizadas para antecipar punições aos empreendimentos. Relatora da proposta, a deputada Marussa Boldrin, do Republicanos de Goiás, argumentou que a proposta fortalece o direito à ampla defesa e ao contraditório, sem retirar o poder de fiscalização dos órgãos ambientais. Para ela, imagens de satélite não podem substituir o direito de defesa e até fumaça de fogão a lenha pode ser confundida com queimada. O autor da proposta, Lúcio Moschini, disse que o objetivo é apenas garantir o direito de defesa antes do embargo do empreendimento.
3: Nós queremos que o satélite continue fiscalizando, sim. Antes, porém, que dê o direito de defesa ao produtor rural. Detectou? Perfeitamente. Então notifique o produtor. O ônus da prova hoje é todo do produtor. O satélite não sabe se você tem uma licença de desmatamento. O satélite não sabe se houve uma tempestade e caiu uma árvore, mas o que o satélite faz, através de IA, é embargar.
2: A deputada Marina Silva, da Rede de São Paulo, ex-ministra do Meio Ambiente, disse que o projeto dificulta medidas imediatas de proteção em áreas remotas e pode colocar fiscais de órgãos ambientais em risco.
4: O que estão querendo é voltar ao tempo da impunidade. Não é para corrigir injustiça. Injustiça é expor o fiscal do IBAMA, do ICMBio, aí para uma operação corpo a corpo e ser recebido com bala por pessoas que invadem, que fazem grilagem em terra pública, em terra indígena, em área do governo federal. Isso sim é injustiça. A justiça é usar a tecnologia.
2: O projeto que proíbe o embargo de empreendimentos rurais com base apenas em infrações detectadas por imagens de satélite seguiu para análise do Senado. Da Rádio Câmara de Brasília, com informações de Daniela Lessa, Antônio Vital.
0: Nilton Tato, do PT de São Paulo, critica iniciativas apoiadas pela Frente Parlamentar da Agropecuária. Ele afirma que os projetos defendidos podem fragilizar mecanismos de proteção ambiental, favorecer mudanças em áreas de conservação e enfraquecer o combate ao desmatamento ilegal.
1: No entendimento de Nilton Tato, parte da bancada ruralista adota posições contraditórias ao apoiar compensações por perdas climáticas, enquanto, por outro lado, defende medidas que agravam a crise ambiental.
5: Educação.
0: O plenário da Câmara aprovou novas regras para reajuste do piso nacional dos professores do ensino básico público. Quem tem mais detalhes sobre o tema é a repórter Daniela Lessa.
6: A Câmara dos Deputados aprovou a medida provisória que altera as regras de atualização do piso salarial nacional dos professores da educação básica pública. A partir da medida, o piso salarial dos professores do magistério passou a ser de R$ 5.130 para professores com formação em nível médio. Antes da medida provisória, o aumento anual do piso era calculado com base no crescimento do valor anual por aluno do Fundeb. Segundo o governo, esse modelo gerava distorções, porque dependia apenas da variação do valor mínimo por aluno definido nacionalmente. Com a medida provisória, o reajuste passará a considerar a inflação do ano anterior, medida pelo INPC, somada a 50% da média de crescimento real das receitas do Fundeb nos últimos 5 anos. Segundo o Ministério da Educação, pela regra antiga, o reajuste de 2026 seria de apenas 0,37%. Já com a nova fórmula, o aumento ficará em 5,4%, com ganho real acima da inflação. Relatora da proposta, a senadora professora Dorinha Seabra, do União Brasil de Tocantins, argumentou que a medida busca garantir valorização dos profissionais da educação sem provocar mudanças bruscas nas contas de estados e municípios. Outra mudança aprovada amplia o alcance da política para incluir professores contratados por tempo determinado, ponto defendido pela deputada Maria do Rosário, do PT do Rio Grande do Sul.
5: Não há professores de primeira ou de segunda categoria na escola. Nós queremos concursos públicos, mas, ao mesmo tempo, reconhecemos que, ao longo dos últimos anos, praticamente 50% do efetivo dos educadores e educadoras das escolas públicas são de professores com contrato emergencial.
6: O deputado Wildo Rocha, do MDB do Maranhão, destacou que a proposta iguala a remuneração de professores do ensino infantil e fundamental.
7: Isso aqui agora, os professores do magistério serão tratados todos iguais, professor do ensino infantil, professor do ensino fundamental, todos serão tratados igualmente. Agora, até mesmo os professores contratados por tempo determinado. Todos terão o mesmo piso salarial.
6: O deputado Kim Kataguiri, do Missão de São Paulo, votou contra a proposta, argumentando que o atual piso salarial do magistério ainda não é pago corretamente em muitos municípios.
8: Que os tribunais de contas apontam que mais de 80% já não paga o piso atual. Aí o Congresso Nacional, sem fazer nenhum sacrifício próprio, porque dinheiro não falta, o que falta é cortar na carne do próprio Congresso, dos privilégios, inclusive dos próprios parlamentares, para de fato ter esse recurso para os municípios e para os estados.
6: A medida provisória, que altera as regras do piso salarial nacional dos professores da educação básica, seguiu para análise no Senado. Da Rádio Câmara de Brasília, Daniele Lessa.
1: Segurança Pública. Paulo Marinho Júnior, do PL, critica a situação da segurança pública em Caxias, apontada por ele como a cidade mais violenta do Maranhão. O deputado questiona a ausência de representantes do Judiciário, do Ministério Público e da Polícia Federal em audiência pública realizada no município sobre o tema.
0: Paulo Marinho Júnior afirma que agentes de outros estados têm sido mais eficientes no combate ao crime do que as forças de segurança do Maranhão. Ele ainda cobra esclarecimentos sobre denúncias de atuação do crime organizado e a possíveis irregularidades envolvendo agentes públicos de Caxias.
1: Presidência. O presidente Hugo Mota ressaltou a atuação da Câmara com a aprovação de mais de 70 propostas para fortalecer políticas de enfrentamento ao feminicídio e à violência contra as mulheres. A reportagem é de Luiz Gustavo Xavier.
9: O presidente da Câmara, Hugo Mota, destacou que desde a assinatura do Pacto Nacional Brasil contra o Feminicídio, os deputados aprovaram um conjunto de 73 propostas voltadas ao enfrentamento da violência contra a mulher e ao combate ao feminicídio no país. A declaração foi feita durante cerimônia, que marcou 100 dias da iniciativa, ao lado do presidente Luiz Inácio Lula da Silva e de autoridades dos três poderes.
10: O feminicídio é um flagelo que nos envergonha como nação. Mas a união entre os poderes demonstrada neste pacto e a determinação do Parlamento brasileiro em legislar com rigor e sensibilidade apontam o caminho para que em um futuro próximo nenhuma cidadã precise temer por sua vida apenas pelo fato de ser mulher.
9: Hugo Mota reforçou que a Câmara tem priorizado medidas de prevenção, proteção e acolhimento às mulheres vítimas de violência. Entre as iniciativas citadas está o programa Antes que Aconteça. A proposta prevê a implantação de salas lilás, casas-abrigo e a atuação de defensoras populares capacitadas em direito das mulheres.
10: A iniciativa contempla a implantação de salas lilás, casas-abrigo e a atuação de defensoras populares, lideranças comunitárias capacitadas em direitos das mulheres. A educação também será um dos pilares desse esforço, porque é assim que transformamos o país, a partir da base.
9: A coordenadora da bancada feminina, deputada Jaque Rocha, do PT do Espírito Santo, destacou os avanços na legislação brasileira, desde a assinatura do Pacto Nacional Brasil de Enfrentamento ao Feminicídio.
11: Para nós é um motivo de muito orgulho nesses 100 dias, mostrar o tamanho da colaboração do Poder Legislativo, também junto aos outros poderes, Poder Executivo e Judiciário, de que nós temos aqui uma bancada comprometida a colocar as mulheres como protagonistas e prioridade.
9: O presidente da Câmara mencionou ainda projetos aprovados recentemente pela Casa, que já se transformaram em lei, como o uso da tornozeleira eletrônica por agressores e a tipificação da violência vicária e do vicaricídio. A Câmara também aprovou a quebra de sigilo bancário em ações de alimentos, quando houver suspeita de ocultação de patrimônio, entre outras propostas. Da Rádio Câmara de Brasília, Luiz Gustavo Xavier.
0: Política. Leonardo Monteiro, do PT de Minas Gerais, registra a cassação do prefeito de Governador Valadares, Coronel Sandro. O deputado afirma que a decisão ocorreu após denúncias de irregularidades em contratos da área da educação, incluindo transporte escolar e aquisição de kits para estudantes.
1: Leonardo Monteiro parabeniza a atuação da Câmara Municipal e de lideranças políticas de Governador Valadares para dar continuidade ao processo. Para o deputado, a votação que resultou na cassação representa um esforço de enfrentamento à corrupção no município mineiro.
0: Votação. Deputados e senadores derrubaram o veto presidencial à proibição de que municípios inadimplentes recebam recursos federais. A repórter Silvia Munhato acompanhou sessão do Congresso e tem outras informações.
12: O Congresso Nacional derrubou 4 vetos do Executivo à Lei de Diretrizes Orçamentárias de 2026 para permitir repasse de recursos federais para obras de estados e municípios e para convênios com municípios que estão inadimplentes. A sessão também foi marcada por pedidos de parlamentares por uma CPI mista sobre o Banco Master. 2 dispositivos mantidos na LDO prevêem recursos para obras de rodovias estaduais e municipais destinadas à integração de modais de transporte ou escoamento produtivo e para despesas relativas à malha hidroviária. Mas o Executivo argumentou que os recursos federais não poderiam custear despesas locais. Outro dispositivo permite a doação de bens, valores ou benefícios pela administração pública em período eleitoral, mas o governo federal alegou que a medida é inconstitucional. Também foi mantido o dispositivo que permite convênios com municípios de até 65 mil habitantes que estão inadimplentes. Apesar dos vetos iniciais, vários parlamentares que apoiam o governo declararam que votariam contra apenas o dispositivo sobre doações em período eleitoral. Foi o que disse o deputado Chico Alencar, do PSOL do Rio de Janeiro.
13: Porque ele permite a compra de votos. Na verdade, você poder doar em período eleitoral bens, uma série de equipamentos utilitários, benesses para a população, significa descumprir a lei eleitoral, que tem essa vedação muito sadia.
12: A deputada Bia Kicis, do PL do Distrito Federal, defendeu a derrubada dos vetos porque eles estariam prejudicando a população.
14: Para impedir o escoamento da produção, para impedir que aquelas pessoas que moram nos rincões mais distantes do nosso país, as pessoas mais simples, pobres, vulneráveis, miseráveis, não tenham acesso à produção.
12: No início da sessão, vários deputados e senadores pediram ao presidente do Congresso Nacional, senador Davi Alcolumbre, do União do Amapá, que lesse requerimentos de abertura de CPIs mistas para investigar denúncias relacionadas ao caso do Banco Master. Um dos que pediu a CPI foi o senador Flávio Bolsonaro, do PL do Rio de Janeiro, que aparece em conversas gravadas com o dono do Banco Master, Daniel Vorcaro. Nas conversas, ele busca recursos para o financiamento do filme sobre seu pai, o ex-presidente Jair Bolsonaro.
15: Do outro lado está o filme do presidente Bolsonaro, que recebeu investimento privado de alguém que na época não tinha absolutamente nada que pudesse desabonar a sua conduta, inclusive premiado, as suas empresas premiadas. Como exemplo de compliance, esse lado não tem nada de errado. E é por isso, presidente, que a gente precisa, urgentemente, dessa CPMI.
12: O deputado Lindbergh Farias, do PT do Rio de Janeiro, disse que o senador poderia aproveitar a tribuna para responder os questionamentos sobre sua relação com Vorcaro.
16: O senhor foi visitar ele um dia depois que que ele sai da prisão com tornozeleira eletrônica? Quer dizer que não sabia dos envolvimentos dele? Vossa Excelência não sabia da aplicação do Rio Previdência, governado pelo seu partido, no seu estado, pelo PL, Cláudio Castro, 970 milhões?
12: O senador Davi Alcolumbre ouviu as reivindicações, mas indeferiu os pedidos, afirmando que a decisão sobre o aumento da leitura dos requerimentos de CPI é da presidência. Da Rádio Câmara de Brasília, Silvia Minhato.
1: Economia. A Câmara aprovou o projeto encaminhado pelo governo que pune com prisão aumento injustificado no preço dos combustíveis. O repórter Antônio Vital acompanhou a votação e tem mais informações.
2: A Câmara dos Deputados aprovou o projeto do governo que prevê pena de 2 a 4 anos de prisão, além de multa, para quem aumentar sem justa causa o preço de combustíveis, considerados bens de utilidade pública. A proposta altera a lei dos crimes contra a ordem tributária, econômica e contra as relações de consumo. O projeto considera sem justa causa o aumento de preços que não tenha relação com a elevação dos custos de produção, distribuição e importação dos combustíveis. As penas poderão ser aumentadas até a metade se o aumento injustificado ocorrer durante calamidade pública ou crise de abastecimento. Para apurar a existência do crime, o Ministério Público deverá firmar acordos de cooperação com o Conselho Administrativo de Defesa Econômica, o CAD. A proposta original do governo previa pena de até 5 anos de prisão, que foi reduzida para 4 pelo relator, deputado Merlong Solano, do PT do Piauí, após negociação com os diversos partidos. De acordo com a justificativa do governo, os combustíveis possuem importância estratégica para o funcionamento da economia e a proposta corrige uma lacuna legal nas relações de consumo. O projeto foi criticado por deputados da oposição. Para o deputado Kim Kataguiri, do Missão de São Paulo, criminalizar o aumento de preços vai provocar desabastecimento de gasolina e óleo diesel. Já o deputado Lafayette de Andrada, do PL de Minas Gerais, diz que já existem instrumentos administrativos para penalizar quem aumentar os preços para ferir a concorrência e o consumidor.
17: Nós entendemos que é um projeto inócuo. Está criando, na prática, mais uma possibilidade de incriminar posto de gasolina, de prender dono de posto. Hoje, nós já temos um sem número de leis que defende a liberdade econômica, que defende o consumidor, que dá um conjunto de ferramentas para o Ministério Público, para a Polícia Federal, que na prática, no mundo real, no dia a dia, vai chover no molhado, porque as ferramentas já estão aí.
2: O relator Merlong Solano defendeu a necessidade de punir empresários que aumentarem preços sem justificativa. Segundo ele, foram registrados aumentos abusivos e injustificados mesmo depois das medidas adotadas pelo governo desde o início da guerra entre os Estados Unidos e o Irã.
18: A gente está tendo aí um subsídio para o setor de R$ 3 por cada litro. Ainda assim, se mantiveram os aumentos. Diante deste quadro, da persistência do setor de combustível em elevar seus preços de maneira injustificada, porque o Brasil só consome de gasolina importada 15% de toda a sua demanda. De óleo diesel, a parte importada só chega a 30% de todo o nosso consumo.
2: O projeto do governo, que prevê pena de 2 a 4 anos de prisão para quem aumentar sem justa causa o preço de combustíveis, seguiu para análise do Senado. Da Rádio Câmara de Brasília, Antônio Vital.
1: Transportes.
0: Ricardo Aires, do Republicanos do Tocantins, denuncia a precariedade e a curta durabilidade de pontes estratégicas na região norte. Ele cita como exemplo a ponte sobre o rio Araguaia, que liga seu estado ao Pará, interditada com menos de 15 anos de uso e prejuízo de R$ 76 milhões.
1: Outro caso citado pelo deputado ocorre em Pedro Afonso, onde uma ponte de R$ 100 milhões, entregue em 2014, está parcialmente interditada. Ricardo Aires exige a atuação imediata do TCU para investigar os métodos construtivos e o processo de execução dessas obras.
0: Bebeto, do PP do Rio de Janeiro, pede agilidade na remoção de uma torre de energia que, segundo ele, está impedindo o avanço de obras de duplicação na rodovia Presidente Dutra e a construção de um acesso viário na Baixada Fluminense.
1: Bebeto também cobra providências de órgãos reguladores diante do atraso nas intervenções viárias. Além disso, ele defende a continuidade de obras de mobilidade urbana, incluindo a construção de viadutos considerados estratégicos para reduzir congestionamentos.
0: Termina aqui o Jornal Câmara dos Deputados, com trabalhos técnicos de Everson Urani e apresentação de José Carlos Andrade e Luciana Vieira. Uma boa noite para você.
1: Uma ótima noite. 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

0: 10h56.
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0: 3h50.
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0: Nacional da Biodiversidade. Ah, hoje também é o seu dia. Você está aniversariando hoje? Parabéns pra você, tudo de bom. Bora juntos no rádio, na internet. Acordando o Brasil, tá na hora. Vem, vem, vem, mimosa. Bora nessa, gente. Bora acordar. Estica o corpo, tá na hora. Acorda aí, meu filho, tá na hora, bora despertando. Bom dia! Estica o corpo, bora tirar o povo da cama. Bora, tá na hora, sei que já tá de pé, hein? Galinho do sítio já tá dando o ar da graça. Sai, cachorro, bora nessa, hein, gente? Sextou, fim de semana chegou, passarinho que não deve nada pra ninguém já está batendo asas. 0800-558-0057 pra você ir participando comigo a partir de agora, tá? Tunico e Tinoco, recortando. Essa é bonitona, é de 1981 e nós vamos tocando aqui no Alô, Bom Dia.
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0: Roberto e Meirinho, Lágrimas, aqui no Alô, bom dia, o programa sertanejo número 1 do Brasil. Boa sexta.
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3: Alô?
1: Alô, bom dia.
0: Bora pro zap zap, bora zapiar com a caboclada de todo o Brasil nesta sexta-feira. Bora lá, quem fala?
4: Anivaldo de Cajamar.
0: Anivaldo.
4: Eu gostaria de ouvir Amor e Saudade, Tchum Carreiro e Pardinho.
0: Ei, moda, hein?
4: Um abraço a todos aí.
0: Valeu, menino. Mandou bem, hein? Alô, bom dia.
5: Bom dia, meu amigo Sérgio Fontenelle. Aqui quem tá falando é o cantor Zezé Paulo de Cuiabá. Queria ouvir a moda Rei Sem Coroa do Tchum Carreiro.
0: Ô, Zezé.
5: Um grande abraço.
0: Obrigado.
5: Ótimo programa.
0: Tamo juntos, menino. Ó, Tchum Carreiro tá em alta hoje. Alô?
6: Bom dia, passarinho por cá.
0: Ô, passarinho.
6: Mano. Aqui na capital do Brasil, Brasília.
0: Ô, menino.
6: E eu quero ouvir. Com a moda.
0: Qual?
6: Que representa o caminhoneiro.
0: Opa.
6: Tô aqui ligado sempre. Hein?
0: Sempre.
6: Um abraço.
0: Valeu, boa sexta. Tá no trecho Amor e Saudade. 1983, na sexta-feira gostosa.

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2: É moda boa, é modão gostoso pra você despertar pra mais um dia, pra mais uma manhã, uma sexta

bom dia, o programão sertanejo número 1 do Brasil. Ah, que vai abraçando você, que vai se ligando com nós aqui, viu? Muito obrigado pelo carinho da audiência. Antônio Marcos está em saúde na Bahia. Adriana, ô Adriana, bom dia, tá em Gaspar, tá com o Fontenelle. Abração aqui pro Marquinhos, lá em Angélica. Fala, Marquinhos, tá bem por aí, meninão? Sempre firme aqui com nós, né? No Alô, bom dia. Chico Mineiro, tá em São Sebastião. Abração aqui pra Dani em Taubaté. E aí, Dani, tudo bem? Bom dia, meninona. Bora acordar, Dona Zefinha tá em Ponto Novo, na Bahia. O Wellington em Caraguatatuba também. O Álvaro em Boituva. Fala, Álvaro. Bom dia, menino. Dona Maria das Graças tá em Brasília. Fontenelle, bom dia. Sempre acompanhando você aqui, meu amigo. Aquele abração. Maria Aparecida também está com o Fontenelle em Buritizeiro, não é, Maria? Bom dia, meninona. José Mauro está em Borda da Mata, tá aqui com o Fontenelle. Boa

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0: Estamos no ar em todo lugar, sexta-feira gostosa, e eu quero você aqui comigo no rádio, na internet. Bom dia!
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0: O programa sertanejo número 1 do Brasil.
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3: Alô, bom dia, bom dia. A importância da pecuária no agro brasileiro, você sabe? Bom dia, você ouvinte do programa Alô, bom dia, do meu amigo Sérgio Continelli. O Centro do Agro de hoje, vamos falar de um pilar fundamental do nosso agronegócio, a pecuária. Seja na produção de carne bovina, aves, suínos ou leite, o setor pecuário brasileiro é um gigante em volume e qualidade. Nossos rebanhos são criados com tecnologias modernas que garantem a sanidade animal, a eficiência produtiva e a sustentabilidade. Pecuária não só abastece o mercado interno, mas coloca o Brasil como um dos maiores exportadores de proteína animal do mundo. É um setor que gera milhões de emprego e contribui massivamente para a nossa economia e para a mesa de consumidores em diversos países. A pecuária é a força que nutre. Venha você nos acompanhar nas redes sociais, @ Centro do Agro, em todas as plataformas.
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0: Olha, gente, agora tem a majestade mulher. Moda bonita, viu? Ó, bora participar comigo? Manda tua mensagem, tô esperando você.

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1: A sua história se resume em música na sexta-feira gostosa do rádio. Você que tá acordando, bom dia. Você que me acompanha nas madrugadas, obrigado pelo carinho, viu? Tamo juntos.

0: Ronaldo Viola e Praiano. Proposta.
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2: Alô?
3: Alô?
1: Alô? Alô, bom dia.
0: Bora pro WhatsApp, tem mais gente pra falar com a gente. Alô, quem fala?
4: Oi, Fontenelle, toca pra nós hoje aí, linda cigana.
0: E moda cabeceira, vou caprichar. Alô?
5: Caboclo. É o Jonathan de Lavras.
0: Ô, Jonathan.
5: Toca pra nós aí, um Tião Carreiro Pardinho.
0: Ê, Tião Carreiro
5: Pardinho. Ousada de Boiadeiro.
0: Aí é moda cabeceira, viu? Alô, quem fala?
6: Fontenelle, bom dia, meu amigo.
0: Bom dia, menino.
6: Ademir de Cerejeiras, Rondônia.
0: Ô, Ademir.
6: Um abraço.
0: Outro?
6: Só modão, hein?
0: Só moda caprichada.
6: Eu não vou nem pedir música, que música boa tá vindo.
0: Ah, tá vindo Silveira e Barrinha. Linda cigana, na sexta-feira, gostosa.

Tião Carreira e Pardinho, Pousada de Boiadeiro de 1984, é caprichadona e no pendrive de modão do Fontenelle tem. Tem essa daí, muitas outras do Tião Carreira e Pardinho, gente. 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Bom dia, boa sexta! Alô!

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0: sexta-feira para todo mundo, um dia super especial. Sextou aqui no Alô Bom Dia, nós tá como, hein? Tá ouvindo moda boa para começar o dia feliz.
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3: Mantendo uma longa tradição, a Confederação Nacional do Transporte divulgou a 27ª edição da pesquisa sobre as condições das estradas. Realizado todos os anos desde 1995, o estudo avaliou mais de 111 mil quilômetros de rodovias pavimentadas. Foram 30 dias de trabalho. Segundo a pesquisa, a nossa malha asfaltada representa apenas 12,4% do total. São pouco mais de 213 mil quilômetros. Todo o resto é de terra. Comparado a outros países grandes, como os Estados Unidos, a China e a Austrália, o Brasil tem uma rede de autoestradas muito menor. A conservação também deixa a desejar. Em 2024, 67% dos trechos avaliados pela CNT tinham problemas e existiam 2.446 pontos críticos. A exemplo das edições anteriores, as rodovias concedidas receberam as melhores notas, mas apenas 63% tinham a manutenção em dia. Na rede pública, unindo BRs com estaduais, a situação estava muito pior. 77% foram classificadas como regulares, ruins ou péssimas. Uma boa notícia é que o investimento federal nas estradas dobrou nos últimos anos. O estudo completo tem 225 páginas e muitos dados interessantes. Pode ser acessado gratuitamente no portal da CNT em cnt.org.br. 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
0: Novidade tem no Alô Bom Dia, tem moda boa. Ah, tem Coração de Carreteiro com Milionário e Matias. Você é do trecho, aquele abraço, obrigado pela carona. Bora despertando, acordando.

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2: Bom dia, Brasil! Boa sexta, 0800-558-00.

0: Luiz Fernando e Pinheirense, território de onça, é moda boa, é caprichada, é do alô, bom dia.
1: 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Alô?
2: Alô?
1: Alô, bom dia!
0: Bora lá pro WhatsApp, bora saber quem está com nós, né? Ah, quem tá ligadão aqui no Alô, bom dia? Bora lá, alô, quem fala?
3: Bom dia, fã de neve, a Lívia Turaca de Leme, interior de São Paulo.
0: Ô, meu amor!
3: Pode tocar Canarinho Prisioneiro?
0: Claro, toco pra você já já, viu? Bom dia, obrigado, alô, quem fala?
4: Bom dia, aqui é o Adriano, só fiz e acabamento, queria ouvir uma música aí do Rei do Gado.
0: Vou caprichar pra você, hein? Alô?
5: Celso Fontenelle, aquele abraço, aqui é Érico.
0: Outro?
5: De Venâncio Aires, Rio Grande do Sul.
0: Ô, Érico!
5: Gostaria de oferecer a música do João Mineiro e Marciano.
0: Qual moda?
5: Esta noite como lembrança para minha esposa, Carol.
0: Aí é caprichada, hein, Chico Rei Paraná? Vai cantar pra gente, Canarinho Prisioneiro, na sexta-feira gostosa.

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2: Olha, bom dia, boa sexta-feira, gente. Fim de semana tá começando, hein?

0: Carol, Viola e Rafael, coração de madeira, é caprichadona, toca onde toca no Alô, bom dia. E eu quero falar com você, o caboclão, que tá ouvindo o Fontenelle. A sexta-feira chegou, semana corrida, e aí você precisa dar aquela relaxada, né? Namorar com a patroa, com a caboclona, aí a vitalidade já não está ativa, né? Já não está tinindo e buzinindo? 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
1: Olá, família, alô, bom dia! Fontenelle, amigão, bom dia com energia!

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1: 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Boa sexta-feira, turma!

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4: 4h55.
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3: Uma sexta-feira vitoriosa para todos os ouvintes do Sérgio Fontinelli. Vamos encerrar a semana ouvindo a palavra de Deus.
4: Deus colocou o fogo e a água para o que quiseres, tu podes estender a mão. Na sua frente tem o fogo e a água. Para o que você quiser, você pode estender a mão. Em outras palavras, Deus colocou em tuas mãos o poder de decidir. Você tem a água, que você sabe que não te fere, e você tem um fogo, que você sabe que te queima. O que que você vai querer? É você quem decide. Interessante porque isso me faz lembrar Adão e Eva. O relato do pecado de Adão e Eva é justamente essa imagem. É através das mãos deles que eles escolhem comer o fruto proibido. Interessante porque Deus tinha falado para eles que eles podiam comer de qualquer fruto. Vocês podem comer de todos os frutos do jardim, menos daquela árvore da ciência do bem e do mal. E foi justamente a árvore da ciência do bem e do mal que eles comeram. Portanto, eles tinham a água na frente deles, mas eles preferiram o fogo. Diante de ti, ele colocou o fogo e a água para o que quiseres. Tu podes estender a mão. Veja que a palavra é clara, para o que você quiser.

0: sabedoria do Senhor é imensa. Ele é forte e poderoso e tudo vê continuamente. Os olhos do Senhor estão voltados para o que o temem, para os que o temem. Ele conhece todas as obras do homem. Não mandou a ninguém agir como ímpio e a ninguém deu licença para pecar. Palavra do Senhor. Este aqui é um texto muito importante para a liberdade, sobre o tema da liberdade que Deus deu ao homem. Ao mesmo tempo que Deus deu ao ser humano a liberdade para escolher, o livre-arbítrio para escolher entre o bem e o mal, é o que você quiser, o que você preferir, ao mesmo tempo Ele não te deu licença para pecar. Então, se você escolhe o bem, Deus vai te inspirar para a escolha do bem. Deus vai te ajudar para fazer aquele bem. Na verdade, foi Deus quem te inspirou o bem e Deus vai te ajudar a fazer e realizar aquele bem. Agora, se você escolher o mal, Deus não te ajudou a escolher aquele mal e Deus não vai te ajudar a fazer o mal que você quer. É isso que a palavra de Deus está nos ensinando hoje. Gálatas capítulo, palavra importante, Gálatas capítulo 6, versículo de 7 a 8. Não vos enganeis, de Deus não se zomba, o que o homem semeia, isto mesmo colherá. Estamos falando das mãos, e semear tem a ver com mãos. O que o homem semeia, isto mesmo colherá. Quem semeia na carne colherá a corrupção. Quem semeia no Espírito, do Espírito colherá a vida eterna. Ou seja, Deus colocou em suas mãos o poder de escolher o bem e o mal. Mas aquilo que você colhe, você vai colher. Aquilo que você planta, você vai colher. Que você plante o bem. Pai, Filho, Espírito Santo. Amém.
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0: Eu quero clamar agora por você, quero clamar pela sua família. Vem, Espírito Santo, enche todos os que estão acompanhando este programa agora. Libera, Senhor, para esta pessoa o que ela mais precisa, para o corpo e para a alma. Libera, Senhor, curas e libertações em nome de Jesus para esta pessoa que escuta e para toda a sua família. Eu clamo a tua poderosa bênção. Visita agora com bênção de proteção. A bênção que só o Senhor pode dar. Abençoe-vos o Deus Todo-Poderoso, Pai e Filho e Espírito Santo. Amém.
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0: E eu quero lembrar você, se você quiser ouvir mais pregações, mais meditação da palavra, basta você me acompanhar no meu canal do YouTube, Frei Gilson / Som do Monte, no meu Instagram, no meu Facebook, no meu TikTok, e lá você vai encontrar muito mais palavra de Deus para você.
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2: De volta segunda-feira no Alô Bom Dia. Agora tem Rodrigo Bacher e Rafael. Modão, hein? Meu retorno. Bom dia pra você. Uma sexta-feira abençoadona aí pra todo mundo. Fim de semana tá na área. Bom dia.
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2: Alô, bom dia!
3: Olha, bom dia, alegria! Boa sexta!
1: Bom dia!
4: Que alegria!
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4: Nossos ídolos.
5: Aqui com toda essa galera bonita.

0: Marcos e Davi, com Mato Grosso e Matias, frente a frente, na sexta-feira mais gostosa do rádio.
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2: Alô?
3: Alô?
1: Alô, bom dia.
0: Bora zapear com o Brasil. Alô, bom dia.
4: Bom dia, Pontinela, aqui é a Célia, sou na Célia.
0: Ô, Célia.
4: Deixa três, consegue de avião, bota um modão pra mim aí.
0: Vou caprichar uma aqui pra você, viu, Célia? Pessoal do Distrito Federal.
5: Bom dia, bom dia, bom dia.
0: Bom dia.
5: Manda uma música aí.
0: Hã?
5: Fico rei de Paraná.
0: Ô, moda.
5: Que é Cícero Paulinho da Silva.
0: Ô, Cícero.
5: Que é de Sorocaba.
0: Ô, Cícero, tá sempre com nós aí em Sorocaba. Alô?
6: Bom dia.
0: Bom dia.
6: Aqui é Carmen de Campinas. Gostaria de ouvir a música do Leandro Leonardo, Talismã.
0: Ê, moda boa.
6: Bom dia a vocês.
0: Bom dia, boa sexta pra todo mundo, Leandro e Leonardo. 1990, Talismã, toca onde? Toca no Alô, bom dia.

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3: É desse modelo, é o modelo que a gente gosta. Sexta-feira é mais ou menos assim, né? Com muita alegria. Ah, gostoso!

Paula Fernandes, nós enverga, mas não quebra e não quebra mesmo, viu? Bora mandar alôzão pra turma que tá ligadona aqui com Fontinelli. Alô, meu amigo Caio tá em Pissarras, tá no Parazão, tá com nós. Meu amigo Adilson está em Colômbia. O Adilson andava sumido, né, menino? Zé Vicente, Araçoiaba da Serra, Serjão da Nutrição tá com nós, né, Serjão? Aquele abraço. Dorvalina tá em Costa Rica. Bom dia, Padre Claudinei, em Reginópolis, São Paulo. Fernando Oliveira, em Alenquer, também no Parazão, ligadão aqui com a gente. Odair, em Jaguariaíva, no Paranazão. Tá todo mundo com Fontinelli, viu? No Alô, bom dia, o programão sertanejão caprichadão do seu rádio. Vai participando com nós. Boa sexta!

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0: Bom dia com muita alegria, boa sexta-feira, gente. Bora colocar um sorrisão no rosto? Bora! É sexta-feira, fim de semana tá aí, fim de semana promete muito, hein?
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3: Fala pessoal, vamos continuar contando a história da música sertaneja e hoje nós vamos falar do Gerson Coutinho da Silva. Você sabe quem é esse? Esse monstro da música sertaneja? Ainda não? Então faz assim, ó. Antes, se você não me segue ainda, me segue. Eu estou em todas as redes sociais. César Galones. Então vamos lá. Vamos falar do Gerson Coutinho da Silva, o famoso compositor goiá. Este homem nasceu em 1935, na cidade de Coromandel, em Minas Gerais. É mineiro, assim como eu e assim como tanta gente que tá me seguindo aqui. Ó, o goiá, gente, ele só foi compositor, olha só, só foi compositor da música Saudade da Minha Terra. E sabe quem ficava chorando com o rádio ligado? Segundo ele, a mãe dele. Verdade, o goiá, gente, ele teve uma carreira como cantor com poucas músicas gravadas. Foram apenas 7 LPs entre 78 rotações e LP normal, long play normal, né? Ele teve, participou de alguns projetos musicais, né? B.I. Goiá, teve o Trio da Amizade, que foi criado lá em Goiás ainda, quando ele se mudou, né? Com 18 anos de idade, ele se mudou de Coromandel para Goiânia, para tentar a vida como compositor, né? Porque assim, ó, desde muito criança, o goiá sempre gostou de recitar poesias. E o pai dele e a mãe dele investiu muito nisso, né? Comprou instrumentos musicais para ele, foi incentivando ele a entrar na música mesmo. Aos 18 anos, se mudaram para Goiás, foi a família toda, e ele tentou lá, fez alguns projetos musicais e depois veio para São Paulo. Em São Paulo, sim, que ele emplacou mais como compositor do que cantor. Claro, gravou algumas canções maravilhosas. Agora, os grandes sucessos dele, ó, Saudade da Minha Terra, Pé de Cedro, Recordação, Aurora do Mundo. Meu Deus, se eu começar a falar aqui, ele assinou 311 composições, 7 discos na carreira e, infelizmente, em 1971 começou a ter complicações da saúde e no ano de 1981 acabou falecendo, né, decorrente de um diabetes muito alto, né, e também da cirrose hepática. Então, o goiá, ele teve uma vida curta, mas deixou uma grande história. Foram 311 composições, dentre elas, essas músicas que eu citei aqui. Foram gravadas por Pedro Bento Zé de Estrada, Liu e Léo, as Irmãs Galvão, tantos artistas já gravaram goiá. Gostou dessa história? Então, continue comigo que tem mais, hein? Até a próxima!
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0: 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Ronaldo Viola e Praiano, Desatino.

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2: Ah, eu tô aqui e tô feliz, viu? Por quê? Porque é sexta-feira, você está bem, você está no Alô, Bom Dia.

0: Jean e Giovanni, dois corações, na sexta-feira gostosa, no Alô Bom Dia. Obrigado pela carona.
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2: Alô?
3: Alô?
1: Alô? Alô, bom dia.
0: Bora pro WhatsApp, tem gente lá do outro lado? É claro que tem. Alô, quem fala?
4: Alô, bom dia, Sérgio.
0: Bom dia.
4: Meu é o Fortaleza, dá uma luz pro Fortaleza.
0: Ô,
4: aí.
0: Ô, Fortaleza.
4: Minha Arena, Mato Grosso.
0: Aquele abraço aí, turma do Mato Grosso.
5: Ô, Fontenelle, toca pra mim depois aí a Dona da Verdade.
0: Opa.
5: Sou o Rodrigo aqui de Santa Rita de Caldas.
0: Rodrigão, aquele abraço. Alô, bom dia.
6: Bom dia, Serginho. Serginho toca pra nós, meu amigo.
0: Opa, Vandés.
6: Eu te amaro. Luciano, cama de capim.
0: Ô, meu irmão, bora tocar pra você modão, cabeceira. Alô, meu amigo Antônio Feitosa. Alô, Erismar Saladeiro. Pessoal de Paragominas, desperta ao som do Alô, bom dia.
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0: sem bateria e sem carregador é o João Torres aqui no Alô Bom Dia. 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
0: 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Alô!

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5: Olá, ouvintes do Alô Bom Dia, ouvintes do Grande Fontenelle. Tenham todas uma excelente sexta-feira, com muito orgulho da nossa evolução. Eu tenho certeza que vocês entregaram muitos produtos de qualidade nas mesas dos brasileiros. Eu sou a Marina Geller, no comando do Mulheres do Agro, e hoje nós vamos falar sobre as cientistas do campo, gente. Olha que interessante esse tema. Para encerrar a semana, vamos valorizar as mulheres que trabalham dentro dos laboratórios, centros de pesquisas. Elas são responsáveis por criar práticas para desenvolver sementes mais resistentes, melhorar a genética do gado e criar novas formas de combater pragas sem agredir o meio ambiente, não é mesmo? Sem a ciência feita por mulheres, o agro brasileiro não seria essa potência tecnológica que é hoje, pessoal. Existem muitos cases, muitas mulheres revolucionando esse setor. Elas estudam anos para que o produtor lá na ponta tenha mais segurança e produtividade. Que este final de semana sirva para celebrarmos a inteligência feminina que faz a nossa terra render frutos cada vez melhores. Bem, esse foi mais um Mulheres do Agro. Eu sou a Marina Guerra e encerro por aqui. Tenha um excelente fim de semana para todos vocês, para o Fontenelle, para os seus ouvintes. E vai de botina, que de salto não combina, vai de bota, que sapato não orna.
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3: Ela volta segunda no Alô Bom Dia. Antônio e Vitor Hugo, é desse modelo. Manda aqui o WhatsApp que eu te mando o link para você fazer o cadastro, tá bom?
6: Bom.

0: Visão e Camaceto, mundão moderno, tá virado de ponta cabeça, né? De perna pra cima, bora junto, é sexta-feira!
1: Não gostou desse mundão moderno?
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3: Alô?
2: Alô, bom dia.
0: Olha, vamos lá pro WhatsApp. Alô, quem fala?
4: Bom dia, pessoal.
0: Dia.
4: Quem fala é o Leandro.
0: Ô, Leandro.
4: Leandro de Atibaia. Beleza?
0: Bom.
4: Se possível, toca pra nós aí, Tião Carreiro.
0: Qual?
4: Pagode dos Nove.
0: Moda boa.
4: Tchau, obrigado.
0: Tchau, obrigado. Boa sexta-feira, nego velho. Alô, quem fala?
5: Aqui é o Ângelo de Montião.
0: E aí?
5: Toca um modão pra nós aí, as três cuiabanas.
0: Eita.
5: Oferecer pra todos os ouvintes aí, pra vocês da rádio.
0: Obrigado. Valeu, irmão. Tamo juntos aqui, ó.
6: Bom dia, meu grande amigo Fonte, né?
0: Bom
6: dia. Como é que você tá, meu irmão?
0: Chique.
6: Tudo na paz.
0: Tudo.
6: Deus abençoe nosso dia, meu irmão.
0: Amém, com fé em Deus.
6: Toca pra nós o Duque Dalvan, vestido vermelho.
0: Ah, que moda, hein? É a dama de vermelho. Tá chegando do Duca, tá chegando Dalvan. Alô, bom dia!
7: Alô, bom dia!

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1: Bom dia, gente. Boa sexta-feira. Olha a hora.

Saudade de Araraquara, Zé Caboclo e Caboclinho, esses daqui são caprichadão na moda, viu? Ó, tô indo nessa, de volta amanhã no sabadão mais gostoso do rádio, eu aguardo você, tá? Ó, um abraço forte pra dar sorte, me siga lá nas redes sociais, @ Sérgio Fontinelli com TI2L1Y, eu estou em todas as redes, tá? Quem chegar primeiro espera, eu aguardo você, que Deus nos abençoe, que Deus nos ilumine em mais uma sexta-feira. Bom dia!

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1: 5h57.
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4: Olá, meu povo! Minha gente maravilhosa!
5: Bom dia!
4: Sou teu amigo Taru. Cheguei chegando nesta manhã zona especialíssima.
6: Até que enfim é
4: sexta-feira, você tava ansioso, né? Chegou aquele dia tão esperado e hoje vamos fazer certamente a melhor sexta-feira de nossas vidas. É isso aí, nosso Acorda Pará aqui na rede de rádio Açaí FM, para toda Gurupá e Marajó, através da 104.9 Açaí FM Gurupá, para toda Alenquer e região, através da 96.5 Açaí FM Alenquer, para toda Oriximiná e Redondeza, através da 96.3 Açaí FM Oriximiná. Vem muito mais aí pela frente, porque esta é a rede de rádio que mais cresce no Brasil. Beleza, é isso aí. Agradecendo a Deus, né, gente, pelo novo dia, por essa chance pra gente recomeçar esse lindo presente, uma nova chance pra sorrir, pra recomeçar, pra agradecer pela vida e que esse dia seja lindo, iluminado, cheio de paz, saúde, esperança e muitas bênçãos. Agradeça, agradeça pelo amanhecer, pelas oportunidades, pela força para continuar lutando pelos seus sonhos, né? Tudo começa quando a gente coloca fé no coração e segue em frente com gratidão. Tudo isso eu sou grato a Deus e a esse povo maravilhoso. Olha, 93-992-33-2001 é o nosso telefone, o nosso zap, para você mandar o seu alô. Alguém precisa do seu alô, né? De uma palavra amiga, tudo bem? A gente sempre fala, mande o seu alô. A seleção musical é preparada com todo carinho para o seu alegre despertar. Tudo bem? É o nosso Acorda Pará, o último da semana. Bom dia pra você.
3: Oi, bom dia.
4: Bom dia.
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0: e vai subindo, vai.
1: Esse é o passo do gererê, é fácil de aprender, sei que você vai gostar.

0: Banda Pitacuia dando esse recado maravilhoso, eu te amei, é isso, eu perdi, mas você também perdeu, ninguém saiu ganhando, ficou tudo empate, ficou tudo 0-0, é isso aí.
1: Bom dia.
0: Muito bom dia, flor do dia, agora são 6:09, já passando 9 minutos, daí 6 horas, empréstimos para aposentados, pensionistas do INSS, servidores federais e antecipação de FGTS, com as menores taxas 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É isso aí, meu povo! Bom dia, a Ilana, valeu, aquele abraço, nosso carinho todo especial, obrigado aí pelo bom dia. Olá, Taru, bom dia, aqui no Rio Jacuí, o Abdias, o Ian também, Evelyn e Patrícia, somos todos ouvintes. Opa, desejando para vocês uma ótima sexta-feira, tá ok? Toda a turma legal aí também da Tabatinga, né, aquele abração para vocês também, né, tá todo mundo aí na batalha, batalha que vai mandando pra essa galera maravilhosa. É isso aí, valeu, obrigado.
1: Ei, Caruso, oi, estou com você aí no ar.
0: Eu também estou, vamos nessa. Opa, lembrando esse povo maravilhoso, esse povo nordestino radicado em nossa região. A cara da sexta-feira
2: da estrela da terra. Essa música, especialmente a todos vocês.

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0: Esse é o Leonardo quando chegar o amanhã. E se o amanhã não chegar, então aproveite e ame bastante hoje, viu? É isso, isso. Dê aquele abraço, dê aquele bom dia, manda aquela mensagem pra alguém, né? Exatamente, manda aquele abraço, dá aquele alô, aquele bom dia. Faça o bem hoje, porque o amanhã pode não chegar. Então aproveita, faça tudo de bom hoje, curta a vida. Põe pra torar que o amanhã pode não chegar. São 6 horas e 24 minutos, o nosso bom dia todo especial. É isso aí, viu? O gostoso do rádio é isso, né? Toca aquela música que você não tá nem esperando, né? Quando tu tem a tua seleção musical, quando tu pede uma música, tu já sabe aquela música que vai tocar. O rádio é isso, ele te pega de surpresa, traz uma lá do fundo do baú, assim. É por isso que é gostoso ouvir rádio. E cada vez mais eu sou fascinado pelo rádio, galera. É isso mesmo, viu? Vamos nessa, né? Bora, menino!
1: Bora, menino!
0: Beleza, né? Aquele abração. Seu Abel, Dona Dica, né? A turma do Ramal Morada Nova, bom dia, aquele abração todo especial. A Luciete, lá na passagem, Renato Freitas, também se liga conosco todos os dias. Mandando um abraço para Dona Ziete também, lá em Monte Alegre, aquele abração lá no Cabo Sul, né? Nossos amigos também, o Pedro Vitor, Jorge Vitor, todos na linha aí em Monte Alegre, aquele abraço especial. Nosso amigo aí, a Camila lá em Manaus também, né? Recebendo um abraço, como sempre, do nosso amigo Enzo, lá, a turma Ribeiro, o Enzo, a Camila, a turma legal que se liga conosco também, aí a Bárbara lá em Manaus, isso mesmo. Dona Triete também, ela está ligada conosco lá no São Raimundo do Oriente. Vamos nessa, mandando aquele alô, nossa amiga Cleide também, para o seu esposo Nilson, a turma legal aí do ramal do Jatuarana, né? Se ligado conosco todos os dias, a turma em Gurupá, aquele abração para todos vocês. Vamos nessa, sexta-feira, não tem como a gente não lembrar daquela gelada especialíssima. 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Opa! Para você também no comando das embarcações, para quem já pegou o rio. Bom dia, 6h27.
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Agora 6h34.

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7: Rapaz, nego de ouvir, 6h39.

0: É isso aí, né? Tá na hora de nascer o sol, viu, Fernando Mendes? Vamos mudar aí, exatamente. Ao nascer do sol em vez do pôr do sol. É isso, beleza. Aquele abraço à nossa amiga Sandra Viana, toda a turma ligada na boca dos currais também. Aquele abraço, nossos cumprimentos, o nosso carinho. Grande Luciano, enfim, toda essa turma legal aí. Aquele abração pra vocês todos aí na boca dos currais ligados com a gente todos os dias. 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Ok, aquele abraço à turma daí, portanto, da Super Digital, beleza? É isso aí. Vamos nessa. São 6h46, nossos bons amigos também aí no Caipuru, né? Aquele abraço pra vocês, o nosso bom dia. É, a sua rede de rádio, a CIFM, vem aí, viu? Uma nova programação, mudanças, tudo isso e muito mais pra você. Beleza? Bom dia, amigo Taru, bom dia, né? O Abdias tá ligado conosco, Evelyn, Fabrícia, bom dia aí pra todos vocês, portanto... Ah, grande batalha, tá ligado conosco. O que mais aqui? A Rosileia. Rapaz, quero ler a mensagem da Rosileia, né? Mas aqui ficou complicado, né? É, ainda não abriu aqui o nosso computador. Daqui a pouco a gente abre, tá bom? Beleza, vamos lá, com música 6h46, animando a sua manhã.
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0: De Oriximiná e regiões.
1: Um
0: abraço, meu amigo. Tamo juntos.
1: Valeu. Um grande abraço. Isso, você faz parte também dessa família maravilhosa. Todo mundinho, um alô especial aí para os meus pais. Todos na escuta do programa lá no Cruzeirão, município de Óbidos. Lá, o Jailson, aqui do Cruzeirão, município de Óbidos, valeu. Maria Helena, Sebastião, toda essa turma legal aí ligada com a gente. O nosso bom dia, tudo especial pra vocês. Bom dia, locutor, opa. Um alô pro seu Severino, pra dona Raimunda, lá em Alenquer, né? É isso, os pais da Sara, Nascimento, esse casal maravilhoso que se liga todos os dias na Açaí FM para ouvir a programação. E aqui quem vos fala é o Antônio Nascimento, direto de Manaus. Logo Alberto Moreno, daqui a pouco, tá bom? Pra você aí, aquele abraço aí todo especial. Beleza, né? Se comunicando de uma outra parte do mundo, né? Para outra parte também, aqui para o oeste do Pará, lá para a cidade de Alenquer, tá certo? Meu amigo Branco ligadaço com a gente também, né? Bom dia para você, oi!
2: Tarô, bom dia, Rádio Saí Sucesso, bom dia, povo abençoado, um alô para todos do Neto do Bolsonaro, meu amigo Tarô,
1: bom dia.
2: Do Sapucuá, de todos os lugares que está escutando essa área maravilhosa, bom dia, Neto do Bolsonaro, tá na área.
1: Tá na área, valeu, bom dia, um forte abraço, vamos nessa, 6h55.

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2: Beleza, bom dia, Pai Dégua, nisso, exatamente 7 horas em Oriximiná e região. É isso aí, aqui na rede de rádio Açaí FM, 7 horas, Alequia, 7 horas em Gurupá, enfim, né? Para você que nos ouve pela 96.3 Açaí FM em Oriximiná, bom dia, 96.5, a turma legal em Alenquer, aquele abração, Marajola, a toda Gurupá através da 104.9. Vamos nessa.
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2: Pra levantar o teu astral, pra mexer com você, aquela mensagem motivacional, né? Exatamente, pra gente fechar a semana bem bacana, semana legal. Afinal de contas, hoje é sexta-feira. E a motivação, assim, raramente, ela vem antes da ação, né? A motivação raramente vem antes da ação. Na maior parte das vezes, ela nasce durante o caminho. É como alguém que olha para uma simples gaveta, desorganizada, sem a menor disposição para começar. Mas basta se mover as primeiras peças, organizar um pequeno espaço, né, para algo mudar internamente. Isso mesmo, né? A energia aparece. O movimento desperta clareza, a pequena ação gera tração e quando percebe, aquela pessoa já está se organizando o armário, depois o quarto, né? Depois a casa inteira. Então a vida, a gente, funciona exatamente assim, sabe? Muita gente permanece estacionada porque acredita que primeiro precisa sentir vontade, né? Inspiração ou confiança para agir. Mas os profissionais que evoluem, os líderes que crescem e as pessoas que constroem uma trajetória sólida entenderam uma verdade decisiva: ação precede motivação. É isso mesmo. Então, esperar assim eternamente pelo momento perfeito sabe, uma das formas mais silenciosas de adiar a própria vida. O cérebro humano responde ao movimento. Quando você começa, ainda que pequeno, envia um sinal assim interno de progresso. E progresso gera energia emocional, né? Energia gera continuidade, continuidade gera transformação. Por isso, quem aprende a agir, mesmo sem vontade, desenvolve uma vantagem competitiva enorme sobre quem depende exclusivamente do estado emocional para produzir. Disciplina não é fazer apenas quando se está motivado. Disciplina é honrar o que precisa ser feito, inclusive, tá, nos dias comuns, tá bom? É uma ligação perfeita, uma caminhada iniciada, né? Uma página lida, uma conversa assim retomada, uma tarefa começada, né? Sem entusiasmo algum, né? Então, o que muda destinos raramente é um grande salto. Normalmente é a coragem silenciosa de começar, mesmo sem aplauso, mesmo sem vontade, mesmo sem garantia. Porque a vida recompensa movimento, né? E quem melhora 1% por dia, talvez nem perceba a diferença, sabe, imediatamente. Mas com o tempo, constrói uma distância gigantesca entre quem apenas pensa e quem decide agir. Beleza? Pense nisso!
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2: Volta na segunda-feira aqui no nosso Acorda Pará 75.

0: Beleza, você curtindo a música... Opa, curtindo a música do Leonardo Silva de Lágrimas aqui no nosso Acorda Pará, beleza? 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Lá está a Rodicel, mandando um abraço nossa amiga Rosimeire, né? Aquele abração aí todo especial, o nosso bom dia, nossos cumprimentos, o nosso carinho, e daqui a pouquinho tem mais alô da galera, porque tá chegando também a primeira parte dos astros hoje. 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Tudo bem? Vamos nessa. É isso, a primeira parte, então, dos astros, né, gente? Tá chegando, porque se a gente não fizer agora, a gente se complica pra frente, né? O tempo vai ficando curto daqui pra frente. Vamos lá.
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0: Opa, começamos falando para você que é do signo de Áries. Atenção, arianos, o nosso bom dia todo especial. Suas decisões profissionais estão favorecidas e há ótimas iniciativas ligadas. Novos negócios também gerando grandes chances de crescimento financeiro. No período à noite, viu, no amor, o amor ganha muita força e promete render momentos de intensa conexão no romance. A cor de sorte para hoje, ariano, é preto. Os números de sorte 45, 19 e 10. Arianos, um bom final de semana. Taurinos e taurinas, é momento ideal para afirmar suas metas financeiras com muito mais segurança e estabilidade. No amor, o seu magnetismo pessoal é enorme, está em alta, deixando o clima afetivo muito mais envolvente, fortalecendo os laços. A cor de sorte para hoje, a cor de salmão. Os números de sorte 45, 16 e 18. Boa sorte para você que é do signo de touro. Geminianos e geminianas, vamos então ver lá só, olha, seu empenho rigoroso no ambiente de trabalho rende excelentes resultados e reconhecimento. Já no amor, no final do dia, o campo afetivo aquece de forma especial, trazendo muito mais intensidade e emoção aos relacionamentos. Zumarinho, a tua cor de sorte para hoje e os números de sorte 33, 26 e 42 para você de Gêmeos. Ótima sexta-feira. Cancerianos e cancerianas, momento perfeito para retomar projetos antigos e buscar o apoio de parcerias que partilham dos mesmos objetivos. No amor, seu charme natural aparece com força durante a jornada, embora uma leve timidez possa surgir ao anoitecer. A cor de sorte para hoje, verde claro. Os números de sorte 61, 16 e 25 para você de Câncer. Um grande abraço. Leoninos e leoninas, então, olha, ótimas chances de crescimento e progresso, merecido também o seu reconhecimento no ambiente profissional. No amor, a noite promete ser carregada de paixão e momentos muito especiais. O fim de tarde também favorece encontros descontraídos. Amarelo, a cor de sorte para hoje, 50, 15, 53, seus números de sorte, Leão. Pra gente finalizar esse primeiro bloco com você, virginiano, olha, experimentar novos métodos ou caminhos pode trazer excelentes frutos nos estudos e também no ambiente de trabalho. No amor, a sintonia afetiva está fortíssima, criando um cenário perfeito para paqueras e novidades se estiver solteiro. Verde a tua cor de sorte para hoje, 593114. Os números de sorte para hoje. Vamos que nessa, 7, 714.

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3: 7:20. 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

É ritmo maneiro, ritmo legal aqui do Cícero Rossi, Doce Veneno, no clima, no pique. É sexta-feira, galera. Já te colocando nesse clima gostoso do final de semana. Aí, esse é o final de semana começando mais cedo aqui na Rádio Açaí FM. Água, rapaz, égua de ouvir. Vamos que vamos. Só trazendo já a última, pra última parcela dos astros, né? É isso aí, pra você ficar sabendo que número aposta hoje, como se proceder, né, no seu dia, principalmente porque hoje é sexta-feira. Então vamos nessa, sem muitas delongas. Librianos e librianas, o setor de finanças entra numa fase extremamente positiva para realizar negociações, acertos e acordos lucrativos. No amor, surpresas muito agradáveis podem surgir ao longo da jornada, culminando com uma noite feliz ao lado de quem ama. Roxo, a cor de sorte para hoje, meu amigo Abimael vai estar roxinho hoje. Os números de sorte 36, 48 e 30, librianos e librianas, bom dia. Escorpião, vamos nessa então, falando para você, olha só, o dia reserva excelentes oportunidades financeiras e diálogos muito produtivos sobre novos ganhos. No amor, a energia amorosa está intensa e magnética, configurando uma noite perfeita para grandes conquistas e paixão. Verde, a tua cor de sorte para hoje, aposte no 5308 e no 44, números indicados pelos astros para você de Escorpião. Sagitário. Olá, sagitarianos e sagitarianas. Então, olha, as negociações financeiras avançam a passos largos e o seu trabalho duro começa a render frutos visíveis. No amor, mudanças altamente positivas estão previstas para o coração, incluindo a chance de aproximação de alguém especial. Cereja, tua cor de sorte para hoje, arrisque no 34, no 09 e no 52. Sagitarianos, bom dia! Capricornianos, então, vamos nessa? O que os astros dizem para vocês, capricornianos? Olha, fique atento, pois notícias financeiras muito animadoras podem surgir quando você menos esperar. No amor, seu carisma se destaca intensamente durante o período da tarde e à noite pede o aconchego no romance. A cor de sorte para hoje é amarelo, os números de sorte 36, 09 e 10. Ok, capricornianos, bom dia! Aquarianos e aquarianas, então, trabalho e dinheiro, vamos lá, olha, saber equilibrar as demandas da vida doméstica com as obrigações profissionais será a chave do sucesso hoje. No amor, período noturno, a paquera e a comunicação vão fluir, viu, com extrema facilidade, rendendo ótimas conexões. Lilás, a tua cor de sorte para hoje, os números de sorte arrisque no 32, no 23 e no 50. Ok, Aquário! Então, pisciano e piscianas, vamos nessa? Então, olha, excelentes oportunidades de ganhos, acordos vantajosos e assinaturas de contrato até o meio-dia, tá? Podem render bons frutos. No amor, momento é inteiramente favorável para abrir o coração, expressar o que sente e investir em encontros consistentes. Branco é a cor de sorte para hoje, número de sorte 38, 43 e 34. Então, para você de peixes, um grande abraço. Ok, vamos nessa, nesse clima gostoso de muita alegria e descontração. 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
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Isso aí, FM. 7h32, Zezé de Camargo e Luciano.

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2: 7:40.

0: Bruno Marrone. Ligação urbana, Bruno Marrone dizendo que tá numa ligação urbana. E você tá ligando de onde?
1: Bom dia, meu amigo.
0: Bom dia. Falou.
1: Aqui é o Alcides.
0: Tá mandando. Seu Alcides.
1: Mandar um alô lá pro Acapô, pra minha filha Ana Cleide.
0: Tá mandando.
1: E Sebastião. Sim. E aqui em Jaraguá pro meu filho, José Alcides, tá?
0: Ok.
1: Esse alô pro seu amigo aí, em nome de Jesus.
0: Oi, em nome de Jesus. Valeu, um forte abraço especial. As ligações urbanas do Bruno Marrone continuam. Olá, bom dia.
2: Bom dia, você pode me informar onde você quer pra fazer esses cursos? Você tem o link, o site aí? Se você tiver, você pode me mandar aí?
0: Ah, tá ok. Já já, tá bom? Vamos ver daqui a pouquinho. Vamos nessa. É isso. O Bruno Marrone deu o recado e tá todo mundo ligando.
3: Bom dia, meu
0: bom
3: amigo.
0: Bom dia, Taru. Oi.
3: Manda um alô pra nós aqui na comunidade Nossa Senhora da Conceição, lá o Camixá.
0: Camixá.
3: Pra Dona Alice.
0: Sim.
3: Dona Inisa. Dona Inês.
0: Quem mais?
3: Todos os pessoal daqui da comunidade.
0: Opa, terra boa.
3: Nós somos fãs dos seus programas.
0: Muito obrigado.
3: Da
0: obrigado.
3: Rádio Açaí. Tenha um bom dia.
0: Bom dia.
3: Manda uma música também bem legal pra nós.
0: Opa, aqui só toca as melhores. Valeu, um forte abraço. Tão gostoso como tomar um açaí de manhã. Eu ouvi também Açaí FM. Olha, bom dia, meu amigo, eu tô ouvindo aqui em Alenquer. Valeu, Antônio Pinheiro, bom dia pra você. Olá, toca música pro esposo Jailson, lá pro pai Lucas, pra minha mãe Rosa, para os filhos Jackson também lá, pro Emerson, lá pro netinho Davi, Otávio, que mais, né? O Davidson, todos os ouvintes do programa, né? As irmãs Luana, a Lucileia, a Rosileia Souza do Andirobal, no município de Óbidos. Aquele abraço aí para todos vocês. Deixa eu ver mais quem. Olá, gostaria de mandar os parabéns para Daniela, está aniversariando hoje. É dizer que amamos muito, que Deus lhe proteja, felicidades, muitos anos de vida. Deus ilumine seu caminho. Parabéns. Tudo de bom na vida dos aniversariantes de hoje. Quem tá mais conosco, bom dia.
4: Acorda parar.
0: Acorda parar.
4: Pai Dega de ouvir.
0: Bom dia, Cetaru. Bom dia.
4: Hoje meu valor vai para o Pedro Jonas.
0: Pedro Jonas. Sim.
4: O quem... curador.
0: O curador.
4: Meus primos, Alonso e Milton.
0: Sim.
4: Aqui é o de Chiminá.
0: Quem mais?
4: Minha comadre Noca lá no Castanhal.
0: No Castanhal.
4: E meus príncipes que estão assim, se dizendo, se deslocaram da cama para ir tomar um banho, para ir para a escola.
0: Opa.
4: E todos os ouvintes da Saída FM.
0: Ah, tá. Uma legal.
4: Abençoado assim. Final de semana a todos os seus ouvintes e a você também. Bom dia, Edina.
0: Muito obrigado, dona Dina. A senhora faz parte dessa turma também. Bom dia, Santa Rita de Cássia hoje, né? Padroeira. Aí, tendo acompanhado lá no bairro do Aeroporto Velho, olha só, né? Bom dia para todos vocês, essa turma bacana aí de Alenquer. Flamengo classificado para a segunda fase da Libertadores, tá? Saiu ontem a decisão, né, favorável ao Flamengo, ganhando os 3 pontos daquele jogo que foi adiado, né, contra lá o Independente, né? É isso aí, lá na Colômbia, em Medellín, né, houve aquele problema todo e o Flamengo ganhou os 3 pontos, ok? Obrigado aí pela informação. Gostaria de ouvir música do Zezé de Camargo e Luciano, rodei ainda há pouco, já antecipando, tá bom? Para todos os ouvintes, a Denilza Costa, lá do Curubu, no município de Alenquer. Eita, vai chegando o final, o povo vai entrando em contato. Bom dia! É isso aí, cabeça, mandei um alô aí para minha mãe Francisca, lá para o meu pai Lourenço, no Curuai, município de Santarém, na região do Lago Grande, onde a audiência é muito grande da Açaí FM. Valeu, a Ilana também tá ligadona conosco aqui no nosso Acorda Pará. 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E agora sim, os números das loterias. E só lembrando que nesse final de semana tem o aniversário da Mega Sena. E tem aí o sorteio de aniversário da Mega Sena. Ok, tá bom? É isso aí. Então pode pagar 300 milhões de reais. Olha, a Quina ontem, concurso 7031, sorteou as dezenas 03, 12, 40, 56 e 70. 03, 12, 40, 56 e 70. Acumulou para hoje a previsão de 1 milhão e 300 mil reais. Na Quina, a informação.
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0: Beleza, vamos nessa. Lembrando, hoje tem som de barzinho, tem violão e muito sertanejo romântico na conveniência do Posto Maia. Entrada gratuita. Tá bom? Bom, deixa eu ver aqui. Atenção, comunidades. Comunidades, estamos avisando aí a superintendência do INCRA de Santarém, Dona Laudiceia, estará presente no próximo dia 28 de maio, às 9 horas da manhã, no Sindismo, né, falando de todas as demandas, né, do órgão para as comunidades, num oferecimento da Asmapac Pai Cachoeiri, Ascovim Pai Nhamundá, a Concut, Pai Cuminã Trombetas, Asbeck, Pai Beck, tá? Então não perca, organize a sua equipe e venham participar no próximo dia 28 de maio, às 9 horas da manhã, no Sindismo, um encontro aí das comunidades relacionadas, né? Abaixo aí com as suas associações, né? Com a superintendência do INCRA. Bom, e quero também avisar para vocês que as inscrições para os cursos do projeto Novas Minas para os moradores de Oriximiná já começaram. As inscrições para os cursos gratuitos do projeto Novas Minas. São mais de 1000 vagas em vários cursos, como construção, máquinas e manutenção. Tem bolsa de R$ 960 para apoiar a formação. É uma oportunidade para aprender uma profissão e se preparar para o mercado de trabalho. As inscrições vão até dia 29 de maio pelo portal Oportunidades da MRN. Para participar é necessário residir há pelo menos 2 anos no município de Oriximiná. No caso das comunidades, você também pode buscar apoio nos seguintes locais para inscrição. Sede da Contags, que será exclusiva para os comunitários do Pai Sapucuá. Para os territórios quilombolas Boa Vista e Alto Trombetas 2, a inscrição poderá ser feita nas salas das associações, na Feirinha de Porto Trombetas. Já no território Alto Trombetas 1, os pontos de apoio serão no Barracão das Comunidades da Tapagem e Escola da Comunidade do Abuí. Para você que está na cidade, além do portal de oportunidades, em breve serão divulgados pelas redes sociais locais de apoio para inscrição. Aproveite essa chance, participe! São 6h53, eu quero agradecer a sua audiência, o seu carinho. Foi bom demais ter a sua companhia em mais uma semana, tá bom? É isso aí, desculpe o não atendimento, tá bom? É isso, mas é igual o cliente, volte sempre, as portas estão abertas. Valeu, gente, muito obrigado, um beijo no seu coração, tá? Deus, né, te conserve sempre na melhor direção. Suede Souza vem fazendo a festa aí na 96.3 e 96.5, e lá na 104 tem toda a alegria do Elielso. Eita, sexta

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1: Vocês estão querendo me matar do coração, né? 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
3: 7h57.
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1: Bom dia pra você, ouvinte Açaí. Cheguei. Eita, que delícia, hein? Bom dia com todo carinho. Hoje, sexta-feira, graças a Deus, estamos por aqui e vivemos mais uma semana, né? Papai do céu é muito bom. Ah, que tudo, hein? Participa comigo. Deixa tua mensagem, teu recadinho no 93992-33-2001 pra gente fazermos o nosso Bom Dia Açaí aqui na Paidégua de Ouvir. Vamos?
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1: Muito bom. E a gente começa com o som gostoso. O reggae, Janet Hutch. Tudo vai dar certo, tá? Ei, tudo vai dar certo.

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3: Açaí FM, a Rádio Pai Dégua de Ouvir. 8 e 9, bom dia pra você, ouvinte Açaí. Que legal, e tem o seu alô já por aqui, viu? Um bom dia muito carinhoso. Alô pra Isis. A Isis está ouvindo a gente na cidade de Terra Santa. Tudo bem, Isis? Prazer, seja bem-vinda, viu? Obrigada pela sua audiência. Quem também está curtindo é a Anne Silva. Bom dia, Anne Silva. De Óbidos, né? Que legal. Um beijão pra você. Milenice Andrade. Tudo bem, Milenice? Tá deixando um alô especial pra sua mãe, dona Andréia. Alô pra irmã Tayara. Também pra Távila, Ayla, no ramal do Carará. A Milenice tá deixando esse recadinho com muito amor e carinho, né, querida? Um beijão pra ela. E também a irmã Adriane. Valeu, viu? Um beijão muito carinhoso. Alô, José Orlando. Bom dia. Bom dia também para o Eduardo. Está em Juruti, no bairro Centro. Que legal. Obrigada. Que demais, gente. 8:10. Participa com aquela mensagem, aquele texto legal, aquele áudio. Adoro receber áudio, então manda aí, tá bom? Para o 93992332001. É a Açaí FM, a Rádio Pai Dégua de Ouvir. Hoje, 22 de maio de 2026. Para você que faz aniversário, parabéns. Muitos anos de vida. Feliz dia, tá? Hoje é o seu dia. Parabéns.

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1: Muito bom dia. 8h22 na Açaí. Lulu Santos e Pedro Sampaio, tempos modernos.

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3: A nossa Pai Dégua. Bom dia pra você, ouvinte Açaí. Bom dia com todo carinho. Obrigada pela sua audiência, pela companhia. Excelente. E atenção, ouvinte Açaí, tem um recado muito bom pra ti, tá? Tem inscrições para os cursos do projeto Novas Minas. Então você, morador de Oriximiná, as inscrições já começaram para esses cursos gratuitos do projeto Novas Minas e são mais de 1000 vagas em vários cursos, como construção, máquinas e manutenção. Tem bolsa, inclusive, viu? Bolsa de R$ 960 para apoiar a formação. É uma importante oportunidade para você aprender uma profissão e se preparar para o mercado de trabalho. Exatamente. As inscrições irão acontecer até o dia 29 de maio pelo portal de oportunidades da MRN. Para participar, é necessário residir há pelo menos 2 anos no município de Oriximiná. No caso das comunidades, você também pode buscar apoio nos seguintes locais para inscrição: sede a Contags, que será exclusiva para os comunitários do Pai Sapuquá, para os territórios Quilombolas, Boa Vista e Alto Trombetas 2. A inscrição poderá ser feita nas salas das associações, na feirinha de Porto Trombetas. Já no território Alto Trombetas 1, os pontos de apoio serão no barracão da comunidade Tapagem e a escola da comunidade Abuí. Para você que está na cidade de Oriximiná, além do portal de oportunidades, em breve serão divulgados pelas redes sociais os locais de apoio para a inscrição. Então não perca não essa oportunidade, faça já a sua. Essa é uma chance que com certeza pode mudar a sua vida, tá bom? 8h29 na Açaí.
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0: lembro, né, grupo? Menos é mais. Lembro não.
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0: A nossa Pai Dégua, beijão pra você. Oh, delícia. Ai, gente, que legal. 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
1: Açaí FM, a nossa querida Açaí FM. Bom dia pra você, muito açaí, tem alô. Oi, bom dia, bom dia. Oi, Valdinei, tudo bem? Valdinei deixando mensagem dizendo assim, Su, toca pra mim aí uma música para o meu amado, tá bom então? Tá bom. Obrigada, viu, pela sua audiência, Valdinei. Hamilton, tá na sintonia também. Obrigada, Hamilton. Já no trabalho, sempre ouvindo a programação da Açaí FM.
2: Bom dia, Suede.
1: Bom dia.
2: Queria mandar o alô pro meu pai, Camilo Noronha, lá no Ariúba.
1: Ah, legal.
2: Na escuta aí da Açaí FM, a melhor rádio do oeste do Pará.
1: Obrigada, querido. Modo sexta-feira, né? Big beijo pra todo mundo. Você de Juruti, Óbidos, Terra Santa. Alô, você de Alenquer, Monte Alegre. Oi, você de Porto Trombetas, Santarém, Curuá, Vila Mamiá, todas as comunidades. Nossa querida Oriximiná, big beijo. Olha, com muito carinho pra você, tá? Bora de música.
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2: Sextou, hein? Vamos que vamos. Mumuzinho, Rodriguinho.

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2: Açaí FM pra você. Bom dia, ouvinte Açaí. 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

0: 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Ai, tem alô, seu ouvinte açaí, que demais. Bom dia, bom dia, bom dia. Alô, carinhoso, pra Daniele, hein? Daniele Santarém, na comunidade Surval, que legal. Oi, querida, um beijo pra você, tá, Dani? Um abraço super especial pra ti. Tem mais alô também carinhoso aqui para o Laílson, líder da equipe 8, localização Mina, em Juruti. Tá ligado. Obrigada, viu? Oi, Laílson, bom dia. Alô, equipe 8, um abraço carinhoso. Bom dia, bom trabalho, tá? Tem mais, vamos que vamos, né? Vamos que vamos, nosso ouvinte deixa mensagem de áudio por aqui. Bom dia, querida, bom dia.
1: Bom dia, maravilhosa. Passando para agradecer por mais um dia de vida. Então, bom dia para todos os ouvintes da Rádio Açaí.
0: Obrigada, Elisa.
1: E um bom dia para minha amiga Léo, que está aí na Luanda, na escuta do programa, para minha mãe Dona Rai. E quero oferecer uma música do Roberto Carlos. Esse cara sou eu.
0: Tá ótimo. Obrigada, Elisa. Bom dia, querida. Tem outro?
2: Bom dia, Suede.
0: Bom dia,
2: Mara. Mandando alô pra comunidade Boa Vista, Pedinho, Sione, comunidade Jauari, Janice, Tiúgo.
0: Sim.
2: Paulo, Fernanda, Catrina, tia Joaquina, tia Cabeça, pra tudo eles do Jauari, tia Daniel, tia Marina. E bota uma música da Joelma aí pra eles e pra ti também.
0: Obrigada, ti. Querida. Bom dia, viu? Tem mais.
3: Bom dia, Sua.
0: Bom dia.
3: Mudei aqui pro Redencial. Mudei de São Cristóvão pro Redencial Luiz Quezado. Trouxe você comigo. Só que eu mando Marília Mendonça pra mim. Obrigado.
0: Marília Mendonça? Tá ótimo. Um beijão, viu? Obrigada. Tem alô pra galera da Amazonete também, em Alenquer. Alô, Emano, Pablo, José. José Alquida, é isso? Ritiele. Em especial o Marcão, o cara mais apaixonado de Alenquer. Valeu, gente. Bom trabalho por aí, viu? Bom dia também. Tô ligado no Açaí, é o Everton Andrade. Fala, Everton. Obrigada pela companhia. Bora de música aqui na sua Açaí FM, a nossa Pai Dégua.
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2: Ai, coração, né, Joelma? Bom dia pra você, ouvinte açaí. Menino, falando de Joelma, falando um pouquinho das cantoras nortistas, olha, as artistas como Viviane Batidão, né, as cantoras, a Zainara, a Isabelle Nogueira, estão se reunindo para o próximo Festival da Cunhã, né? Pois é, a ex-BBB Isabelle Nogueira, Cunhã Poranga, está preparando uma programação muito especial. Mais uma vez, um grande festival, né? A programação acontecerá no próximo dia 23, então amanhã, 23 de maio, na Arena da Amazônia. E promete reunir grandes nomes da música, tá, gente? Muita cultura, muito entretenimento, todo mundo ali da região fazendo um grande show. A chegada das artistas movimentou as redes sociais, aumentou muito a expectativa do público, né, para um dos eventos mais aguardados do mês na capital amazonense. E a linda Isabelle Nogueira, né, o Festival da Cunhã, funciona como um esquema para o tradicional festival folclórico de Parintins. E aquele esquenta mesmo, né? Aquele aquece que vai dar certo, que vai ser tudo de bom, Parintins. Então, bora já aquecer por aqui. É isso aí, uma programação muito especial, com atração como Joelma, inclusive, né? Nossa lindona Joelma. Além da participação de artistas, de influenciadores da região, convidados muito especiais, conhecidos nacionalmente. Enfim, o evento reúne aí milhares de pessoas na Arena da Amazônia. Que legal, né? Então, amanhã, Cunhã Poranga, menina, Isabelle Nogueira, estará apresentando o seu segundo festival da Cunhã. Legal demais, né? É a segunda vez que acontece, então estará acontecendo o Festival da Cunhã. Maravilhoso! Tá aí, né? Um pouquinho desses artistas, desse festival que já tá gigante, viu? De verdade. Bora, mais música pra você curtir aqui na Pai Dégua de ouvir.
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1: A nossa Pai Dégua de Ouvir. 9:54 na sua, na nossa Açaí FM. 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

0: Sempre um abraço carinhoso para todo mundo aí do Pontão Simões. 9h55 na Açaí, a Pai Dego de ouvir, daqui a pouquinho volto.
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2: 9h55.
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1: Bom dia! A base flutuante do Lago Sapucoá, criada para apoiar o monitoramento ambiental e fortalecer a proteção da pesca artesanal na região, ganhou novos equipamentos e mobília.
2: Entre os itens entregues estão equipamentos e estruturas que vão melhorar as condições de permanência das equipes e apoiar o funcionamento da base nas ações de fiscalização, monitoramento e proteção dos recursos naturais da região.
1: Os equipamentos entregues por empresas que fazem parte do consórcio do projeto Linha de Transmissão da MRN vão contribuir para fortalecer o monitoramento ambiental e dar apoio às atividades desenvolvidas no território, como destaca Diego Picanço, supervisor administrativo da Reta Progel.
3: A entrega dessas doações para a Associação Contagues, ela representa um importante gesto de apoio às comunidades do Lago Sapucoá e às ações de preservação do meio ambiente desenvolvida pela instituição, né? A Contagues, ela já vem realizando um trabalho fundamental junto às comunidades, né? Promovendo ações sociais, ambientais e conscientização voltada à proteção dos recursos naturais e melhoria da qualidade de vida das pessoas e das famílias que moram nessa região. Essa doação realizada pela gerenciadora Reta Progel no projeto PLT, reforça o compromisso da empresa, né, social e ambiental com o desenvolvimento sustentável, né, das comunidades do Lago Sapucoá, valorizando a preservação ambiental e apoio às pessoas que vivem e dependem diretamente desse ecossistema.
2: A base flutuante integra as estratégias do Acordo de Pesca dos Lagos Sapucoá e Paraná-Matapi, um modelo construído de forma participativa entre comunidades, instituições públicas e organizações parceiras.
1: O espaço funciona como ponto de apoio para monitoramento dos recursos pesqueiros e ações de educação ambiental.
2: A base contribui para a fiscalização e combate à pesca predatória e no fortalecimento da preservação da biodiversidade aquática da região.
1: Mais do que uma estrutura física, a entrega dos equipamentos permite que a base funcione de forma mais efetiva no apoio às comunidades e instituições, como afirma Emerson Carvalho da Silva, diretor administrativo da Acontagues.
4: É um dia muito importante para a gente porque nós estamos recebendo desta parceria da MRN alguns itens da mobília do nosso flutuante. Flutuante este que foi inaugurado há alguns dias atrás, né, nós inauguramos. Flutuante esse que foi construído pela própria mineração e doado para a Contagues. Então, flutuante este que vai, inclusive, ficar na boca do Lago Sapucoá para monitoramento daquele projeto de acordo de pesca e, com certeza, com o objetivo de num futuro muito próximo, repovoar esse lago, né, trazer novas espécies de pescado para dentro daquele lago e também melhorar a vida daqueles comunitários que estão lá, de pescadores, etc. Então, hoje é um momento assim, muito importante para a gente. Me sinto assim, muito feliz por esta parceria, mais uma vez, da mineração. O diálogo constante que nós tivemos aqui, né? Está ficando acertado aqui que outros itens a mineração está verificando, né, para poder completar a lista dos itens que a gente vai precisar para funcionar flutuante. Então, é um avanço significativo hoje, neste dia 15 de maio. Né? Para a gente foi assim, muito importante. Queria agradecer imensamente a Mineração Rio do Norte, todas as pessoas que tiveram esse contato mais próximo conosco e hoje continuam, graças a Deus, fortalecendo essa relação. Então, agradecer às empresas também colaboradoras aqui, parceiras da MRN e, por consequência, nossas parceiras também. Também agradecer nossos colaboradores aqui da Contagues.
2: Para Wagner Xavier, supervisor administrativo da Tuvi Rainland, o momento foi de realização e dever cumprido, pois o material contribui para dar melhores condições às lideranças e associações que fazem o trabalho de monitoramento.
5: Foi um momento muito especial, onde a Tuvi teve a oportunidade de estar realizando a doação, né, para a base flutuante, que irá contribuir muito com o monitoramento ambiental, contribuir com as comunidades. Então, essa parceria possui um significado muito importante para a empresa. A gente acredita que essa aproximação, projetos sociais, pode ajudar no dia a dia das comunidades, né, na vida das pessoas. Eu estou aproximadamente há 4 anos na companhia e onde já participei de outras ações que marcaram como essa. E hoje, novamente, né, eu tenho a oportunidade de participar de um evento como esse e fico muito feliz como a empresa também fica satisfeito em poder contribuir para essa grande realização, né? que é a base flutuante.
1: As comunidades ribeirinhas do território já realizam há muitos anos ações de monitoramento e proteção ambiental na região do Lago Sapucuá.
2: Agora, com a estrutura equipada, o trabalho ganha melhores condições de apoio para as atividades realizadas diariamente no lago, como informa a gerente do Departamento de Relações Comunitárias da MRN, Alessandra Corrêa.
6: A participação das empresas Tabocas, GRP e Tuve nesse processo de doação das mobílias para a base flutuante do Paissapucuá foi extremamente importante. Essa base, ela tem um papel essencial para o Lago Sapucuá, porque apoia as ações de fiscalização, proteção ambiental e cuidado com esse território, que é tão importante para as comunidades que vivem e dependem da região. Com toda a doação das mobílias, as equipes passarão a ter melhor condições de realização das suas atividades no dia a dia, com mais organização, acolhimento e estrutura. Então, mais do que uma entrega de móveis, essa ação ela representa união, parceria e compromisso com o Lago Sapucuá, com a preservação da nossa região. A gente só tem a agradecer a todos os parceiros que contribuíram e entenderam a importância dessa iniciativa.
2: E agora a gente fala sobre oportunidade, qualificação profissional e geração de renda. O projeto Novas Minas, da MRN, iniciou uma nova etapa com a abertura de 1.200 vagas em cursos gratuitos de qualificação profissional.
1: Os cursos são voltados principalmente para moradores de Faro, Oriximiná e Terra Santa.
2: As capacitações abrangem áreas da construção civil, manutenção industrial, operação de máquinas pesadas e outras funções ligadas ao mercado de trabalho regional.
1: Os participantes selecionados receberão bolsa no valor único de R$ 960 para apoiar a formação.
2: Ao todo, serão ofertados 14 cursos profissionalizantes, como pedreiro, carpinteiro, pintor, armador de ferragem, bombeiro hidráulico, operador de máquinas, soldador e mecânico montador.
1: As inscrições seguem até o dia 29 de maio. Para mais informações, acesse o edital completo no site oportunidades.mrn.com.br. Repetindo, oportunidades.mrn.com.br. Participe!
2: Não perca a oportunidade de se capacitar. Até sexta, tchau!
1: Bom fim de semana para todo mundo! Tchau!
0: Estação Conduri, mais um compromisso de sustentabilidade ambiental da MRN com a nossa comunidade. 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

0: isso, Simone Mendes?
1: Esqueça tudo, pagode de qualidade.
0: Que coisa linda.
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0: Ei, Matheus e Cauã.
1: Sonho de ficar sem você.
0: Que demais. E Ana Castela, né? Ilusão de ótica pra você na Açaí FM. A Rádio Pai Dégua de ouvir. E tem um convite especial pra você, ouvinte Açaí. 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
3: Uau, são 10 horas e 23 minutinhos. De volta com o sucesso de Fernando e Sorocaba e Tarcísio do Acordeon. O que, que é? Só não divulga, né?

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1: Essa canção pra todas as mulheres lindas dessa noite.

0: Marechal Castelo Branco, próximo a Marcel. A todos que comparecerem a este ato de fé e solidariedade cristã, agradece a família enlutada.
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2: Uau, se eu te disser que com você a Açaí FM fica muito melhor, você acredita? Você acredita, né? Claro que sim. De Ferreiro chegando pra gente. Corpo fechado.

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0: Que sucesso na voz de Marvila. Quem de nós dois? Criador desse amor.
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0: Na Pai Dégua de Ouvir, bom dia, Açaí. Bom dia, Açaí, finalizando, viu, nesta sexta-feira, 22 de maio de 2026. Hoje é dia do abraço, você sabia disso? Pois é, hoje é dia do abraço. Deu aquele abraço gostoso, apertado, verdadeiro, sincero. É, se não fez isso ainda, faça, viu? Dá aí um abraço na pessoa que você ama, no seu amigo, na sua amiga, no seu filho, na sua filha. Dê esse abraço gostoso, vai. Você sabia que o abraço, quando a gente dá esse abraço verdadeiro, gente, a energia eleva, sabe, 99,9% do dia da pessoa. Fica muito bom dia, viu? Muito bom mesmo. Então, faça isso. Aproveite, abrace alguém aí do seu lado, dá aquele abraço gostoso, apertado, alegre, feliz, tá bom? Feliz dia do abraço, tá? 10h52 na Açaí FM. Eita, já ia falar sucesso. Açaí FM, a Rádio Pai Dégua de Ouvir. Ai, gente, maravilha, viu? Sempre bom ter você aí do outro lado. Obrigada pela companhia, nossa ouvinte maravilhosa, Regina. Oi, Regina, bom dia, lindona. Diego Picanço também. Diego, inclusive, tá acompanhando o Condurinha, né? Um abraço pra você, Diego. Bacana. Tem mais recadinho, nosso ouvinte Antônio Pinheiro, em Alenquer. Oi, Antônio, bom dia. Que bacana. Deixa eu compartilhar com você rapidinho aqui, antes de finalizar o Bom Dia Açaí. Daqui a pouco tem clássicos, tá? Falar pra você que a cantora internacional, a Jess G, gente, ela tem várias músicas de sucesso. Você vai ouvir. Eu vou colocar aqui pra você ouvir outra hora. Mas deixa eu falar porque ela usou as redes sociais dela nessa quinta-feira pra comemorar ontem, né? Dia 21, pra comemorar a remissão do câncer de mama. A cantora, ela tem 38 anos e ela estava nesse processo de tratamento do câncer de mama. E assim, sabe, com tanta alegria, com tanta gratidão, ela compartilhou essa remissão do câncer com um vídeo lá no hospital, né? A cantora atualizou o estado de saúde dela e ela revelou a remissão, né, desse câncer. Que bacana, gente, isso é maravilhoso, né? Ela foi diagnosticada com câncer em junho do ano passado. E ela disse assim, abre aspas, os resultados chegaram e eu estou sem câncer. Solucei durante horas e depois exalei pela primeira vez no ano. Gente, maravilha, né? Que bênção quando a gente acompanha, quando tem alguém, ou mesmo quem está passando por esse perturbador, né? Infelizmente, é algo assim muito ruim, né? Saber que você está com câncer. E vai enfrentar toda ali uma situação, todo um processo assim doloroso, né? Assim, profundo. E quando chega essa notícia, essa realidade de que o câncer não está mais em você, gente, isso é grandioso demais, né? É muito bom. Então, a cantora passou por esse processo e agora dando essa notícia, tá feliz demais da vida e que bom, né? Que bom. E que assim seja, viu, na sua vida, você que tá passando por isso, que esse câncer possa sair do seu corpo, que a sua saúde possa ser restaurada, que você receba tão em breve uma notícia assim também, viu? Que você possa vencer e que você também testemunhe dessa vitória para todo mundo, viu? Deus vai te abençoar, tá bom? Beijão carinhoso, acredita, tenha fé, não perca as esperanças, não perca a fé em Deus, que Ele atende, viu? Ele atende, Ele sabe do que você é merecedor, é merecedora, então vai lá, coragem, força, fé, firmeza, que vai dar certo, tá bom? Beijo no teu coração, saúde pra ti e ó, bom dia.

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3: Bom dia pra você. O Clássicos da Açaí então chegou. E a hora é agora da gente matar a saudade de grandes sucessos. Começamos com esse grande show, sucesso demais, de Billy Joel, Uptown Girl. Ai, que demais, hein?

Menino! Esse é um grande sucesso de Cyndi Lauper. O principal single dela, tá? De estreia.

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1: Ah, nossa, Pai Dega de ouvir. Que demais, que demais. Cyndi Lauper cantando pra gente. Girls Don't Worry To Have a Fun, gente. Que sucesso, né? Essa música é uma verdadeira sinfonia, viu? De liberdade, de igualdade. É, show! Curiosamente, essa música, ela foi originalmente escrita e gravada para o cantor Robert Hazard, lá em 1979, sob uma perspectiva masculina. E aí, quando veio Lauper, ela reescreveu essa canção, reescreveu para uma versão feminina. Pois é, e arrebentou, né? Grande sucesso. Ela conseguiu lançar essa música com nova versão, né? Com uma nova letra, em 83. E foi um estouro. E até hoje, muita gente curte, né? Grande Cyndi Lauper. Ah, gente, maravilhosa, né? Que demais. Show! Essa música, ela teve aí um clipe gravado e passou muito na MTV. Inclusive, esse clipe da música foi vencedor do primeiro prêmio de melhor vídeo feminino. Que demais, né? Show! 11h11 na Açaí FM, Rádio Pai Dégua de Ouvir, trazendo grandes clássicos para você aqui na Açaí FM, tá? Ó, deixa eu aproveitar para reforçar as inscrições para o curso do Projeto Novas Minas. Gente, uma oportunidade incrível para você que quer ter a chance, né, de ter um trabalho e, claro, ter a qualidade, a qualificação que é importante para esse meio que você vai buscar aí, tá bom? E a mineração Rio do Norte, ela traz vagas, são mais de 1000 vagas em vários cursos, tem construção, máquinas, manutenção e ainda te dará também bolsas de R$960 para apoiar a sua formação. Se você tem interesse em fazer a sua inscrição, faça logo, tá? Será até o dia 29 de maio, essas inscrições, tá? Serão até o dia 29 de maio, então é importante que você corra logo para se inscrever, porque tem muita gente procurando, então pode aí acabar essas vagas, tá? Então faça logo a sua inscrição. E atenção, ó, é importante também deixar bem claro que você tem que residir pelo menos 2 anos no município de Oriximiná, tá bom? Então, você que reside há pelo menos 2 anos no município de Oriximiná pode fazer a sua inscrição para o curso do Projeto Novas Minas, tá? Os locais para inscrição é sede a Contagues, que será exclusiva para os comunitários do Paissapuquá, para os territórios Quilombolas, Boa Vista e Alto Trombetas 2. A inscrição também poderá ser feita nas salas das associações, na feirinha de Porto Trombetas. Já no território Alto Trombetas 1, os pontos são Comunidade Abuí, né, e o barracão da Comunidade Tapagem, tá? É o barracão da Comunidade Tapagem e a escola da Comunidade Abuí. E para você que mora na cidade de Oriximiná, além do portal de oportunidades, procure na internet, no Google, Portal de Oportunidades da Mineração Rio do Norte, da MRN. Lá você vai encontrar e aí você já vai ter acesso à aba onde te diz para você fazer a inscrição. Bem fácil, tá? Então é só procurar rapidinho aí no Google, Portal de Oportunidades MRN, que você vai encontrar. E aí você faz a sua inscrição até dia 29 de maio. Não perca essa chance, tá? Essa oportunidade de você crescer no mercado de trabalho, tá bom? Boa sorte! Bom curso para você, aproveita então que a mineração está dando essa oportunidade para muita gente, né? Que legal, abriu aí novas minas, então é muito bom saber que eles estão deixando esse leque de opções para você se qualificar, trabalhar, né? É ótimo. 11h14 na Açaí.
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1: Uau, é o nosso Clássicos da Açaí pra você. 11 horas e 23 minutinhos, de volta. Bora matar a saudade dessa? Daqui a pouquinho, quero o seu alô, viu? Manda aí teu recadinho legal no nosso WhatsApp 93992332001.

Uma faixa lançada em 1978, contando a história de uma banda de jazz que estava fazendo um show para uma meia dúzia de gente desinteressada lá no sul de Londres. E aí o guitarrista Mark Knopfler achou então interessante fazer essa canção. Para você que nasce aí, FM, um clássico de Dire Straits, Sort of Swing. A melhor do seu rádio, sempre tocando as melhores, hein? Clássicos da Açaí. Aqui na Paidégua de Ouvir, 11:37, volto já.

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2: É ótimo ter você aqui, Simple Red. Você curtiu? Oh, que delícia. E atenção, ouvinte Açaí, inscrições para o curso, dos cursos do Projeto Novas Minas. Atenção, você morador da cidade de Oriximiná. As inscrições irão até o dia 29 de maio. Então, temos para você essa informação muito boa, porque são mais de 1000 vagas em vários cursos, como construção, máquinas e manutenção. E ainda tem bolsa de R$960 para você na formação, viu? Para te ajudar, te apoiar na formação. Uma oportunidade incrível para aprender uma profissão e, claro, se preparar para o mercado de trabalho. Portanto, faça sua inscrição nos cursos do projeto Novas Minas até dia 29 de maio. Mas atenção, é importante você ser morador de Oriximiná, tá? Ter moradia em Oriximiná pelo menos 2 anos, tá? É importante você ter pelo menos 2 anos morando em Oriximiná. E também no caso das comunidades, você pode buscar apoio nos seguintes locais para inscrição. Sede Acontagues, que será exclusiva para os comunitários do Pai Sapuquá, para os territórios Quilombolas, Boa Vista e Alto Trombetas 2. E a inscrição poderá ser feita nas salas das associações. Na Feirinha de Porto Trombetas, já no território Alto Trombetas 1, os pontos de apoio serão no barracão da comunidade Tapagem e a escola da comunidade Abuí. Então, gente, você pode fazer sua inscrição nos cursos do projeto Novas Minas para quem mora na cidade de Oriximiná, através do portal de oportunidades MRN, e em breve serão divulgados os locais, né, pelas redes sociais, os locais de apoio para a inscrição, tá bom? Aproveite essa chance e participe! Bom, finalzinho do nosso Clássicos da Açaí. Te desejo um abençoado almoço. Aproveita teu dia, aproveita essa sexta-feira, esse final de semana. Um final de semana incrível pra ti, cheio de muitas bênçãos, tá? Um beijão, valeu. Ó, até amanhã. Amanhã estarei no Açaí na Veia, às 3 da tarde. Big beijo, tchau, tchau.

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1: 11:59.
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1: Atenção, ouvinte! Aumente o volume do rádio para você ficar por dentro de assuntos do seu interesse ou de interesse de alguém que você conheça, seja familiar ou amigo. Alguém que precise de ajuda e possa não estar por dentro dos seus direitos.
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1: Muita gente passou anos recebendo o BPC, o benefício assistencial, quando na verdade tinha direito a uma aposentadoria. Outros ficaram no auxílio-doença, mesmo quando já não tinham mais condições de voltar ao trabalho. E tem ainda quem, infelizmente, teve o benefício negado várias vezes e acabou aceitando o que apareceu. Mas será que isso pode ser revisto? Será que o benefício errado pode ser convertido em aposentadoria? Hoje vamos esclarecer essas dúvidas com a participação da doutora Bruna, especialista em direito previdenciário. Fique atento, porque pode ser o seu caso ou de alguém da sua família.
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1: Bom dia, doutora Bruna, seja bem-vindo ao Cidadão Orientado, Direito Respeitado.
2: Bom dia a todos, mais uma vez é um prazer enorme estar aqui com vocês, vocês que nos acompanham aqui na rádio, vocês que nos acompanham lá no Instagram, lá no Facebook, que hoje vieram aqui ouvir esse programa, pararam o que estava fazendo, né? Pararam o que estava fazendo para ouvir, para chegar pertinho do rádio, para saber o que é que vai ter de novidade hoje, qual vai ser o assunto de hoje. E eu gosto sempre de relembrar, né? Quando eu visitei uma comunidade quilombola aqui da região e uma senhora ali, moradora, ela me procurou e disse: doutora, com 94 anos eu começo a realmente entender algumas coisas, a aprender algo sobre o mundo do direito, porque eu não tive essa oportunidade, não deu nem para eu ir para a escola. E aí aumenta a minha responsabilidade de trazer informação certa aqui para vocês, a não desistir de gravar, encaixar na minha agenda, porque eu entendo que isso daqui é uma forma de servir, é uma forma de deixar um legado na sociedade. E o programa Cidadão Orientado, Direito Respeitado, que já vai caminhando aí para os quase 3 anos, é uma forma assim fidedigna de servir as pessoas, sem ter absolutamente nada em troca. E eu trouxe informações novas aqui para vocês hoje. Como já foi falado, o tema de hoje é conversão de benefício. Tem gente que está recebendo o benefício errado e você tem que saber disso. Você precisa saber como é que arruma esse benefício, se o benefício que você recebe está certo ou não. Para quem já acompanha nosso programa, já está ciente aí qual é a diferença de BPC para aposentadoria. Mas hoje eu trouxe para você, sem sombra de dúvida, informações. Fica com a gente que você vai aprender se tem gente aí na sua casa que precisa revisar o benefício ou não.
1: É verdade que quem recebe o BPC pode ter direito, na verdade, a uma aposentadoria por invalidez se já tinha qualidade de assegurado na época?
2: É super verdade, é muito comum. Muita gente que está recebendo BPC hoje tem direito à aposentadoria por invalidez porque tinha qualidade de segurado na época que foi requerer o benefício. E isso acontece muitas vezes porque a pessoa procurou o CRAS, procurou às vezes a própria agência, procurou ali o barco do INSS, às vezes não teve o vínculo de emprego reconhecido, não era carteira assinada, descobriu que a empresa, na verdade, não pagou, não recolheu o INSS. Tem várias causas que levam a pessoa a, infelizmente, receber o benefício errado. E eu venho trazer aqui hoje para vocês essas possibilidades. É possível que na orientação, no atendimento, essa condição tenha sido errada, equivocada. E aí, às vezes, nem é por maldade, nem é por falta de interesse, às vezes é por desconhecimento da lei. E eu trouxe aqui para vocês, principalmente para o agricultor, para o pescador, para a agricultora, para a pescadora. Fiquem ligados. E eu vou contextualizar aqui para vocês. Vou trazer um personagem fictício, a Maria. A Maria trabalhava na roça, na fabricação de farinha. E aí, durante uma consulta médica, a Maria descobre que ela tem aí um problema no seio. Foi diagnosticado com problema de câncer, com diagnóstico de câncer, se submeteu a tratamento, Na verdade, quando a Maria recebeu aquele diagnóstico, ela só pensava mesmo como ela ia sobreviver, como ela ia resistir, como é que ela ia ali fazer todo aquele tratamento diante de todas as dificuldades que se apresentava, porque Maria era do interior. Maria procura um atendimento em um determinado lugar e a sugestão diante dos laudos da Maria era que ela deveria receber um benefício assistencial, um BPC. E aí Maria passa a receber o BPC por muitos meses. Maria recebe o BPC, mas infelizmente Maria não resiste àquele tratamento. Maria não resiste àquele câncer severo que infelizmente acabou tirando a sua vida. E aí Maria tinha 3 filhos. O filho mais novo de Maria tinha 2 anos de idade. Infelizmente, essas crianças, quando procuraram ajuda de especialistas, foram informadas de que não teriam direito ao benefício, já que a sua mãe recebia um BPC, um benefício assistencial. E é óbvio que isso afeta sobremaneira a subsistência dessas crianças, a forma como essas crianças vão se manter. E isso, sem sombra de dúvida, traz aí um prejuízo para a família de Maria. E tudo isso poderia ser mudado, poderia ser alterado, poderia, o curso dessa história poderia ser completamente transformado se a Maria tivesse tido a orientação correta. E é isso que vocês vão aprender aqui hoje, como identificar se aquele benefício está correto, né? Como identificar? Maria, na verdade, era uma agricultora. Quais são os documentos que Maria tem dentro da realidade dela e dentro do contexto amazônico que comprovam que Maria é agricultora? É preciso analisar se Maria tem certidão de nascimento dos filhos que comprovam, se ela vota lá na zona rural, se o CAD dela está com o endereço da zona rural, se o endereço cadastrado na Receita Federal é da zona rural. Tem várias coisas que precisam ser levadas em consideração para que seja analisada a qualidade de segurado de uma agricultora ou de um agricultor. E sem sombra de dúvida, isso é determinante para o benefício correto. Então, eu já trago essa informação para vocês aqui logo de cara, que infelizmente tem gente que está recebendo BPC e deveria estar recebendo a aposentadoria por invalidez. Mas a notícia boa é que tem como mudar, tem como reverter. Você tem um prazo de 10 anos, 10 anos para reverter essa situação, desde que você tenha documentos que comprove que naquela época você tinha qualidade segurada, seja de carteira assinada, seja como agricultor, seja como pescador, dentro desses documentos, desse rol de documentos que eu já trouxe aqui para vocês.
1: E aquelas pessoas que receberam o BPC porque ainda não tinham a idade mínima, mas já tinham 15 anos de contribuição, hoje podem converter para a aposentadoria por idade?
2: Sim, é comum pessoas que ainda não tinham 65 anos de idade ou não tinha mulher com 62, adoeceu, de novo volta ao problema de saúde, precisava ali se manter, não tinha ainda os requisitos da idade, mas tinha os 15 anos de contribuição. Esses 15 anos de contribuição, volto a dizer, vale para a situação da aposentadoria híbrida também. Doutora, eu só tenho 5 anos, 7 anos de carteira assinada, o resto eu tenho de rural e eu tenho essas provas aqui. Tudo isso pode ser computado também. E aí você atinge a idade. Mulher, 62 anos, homem, 65. Ali depende da idade para a mulher na regra de transição, depende da idade que ela tinha naquela época também. E aí você atingiu a idade, você tem um tempo de contribuição, mas você está recebendo um BPC ainda. Então a resposta, a notícia boa que eu tenho para você hoje é que você pode converter esse benefício assistencial, que pode ser suspenso a qualquer tempo, inclusive o pente fim do INSS está com tudo aí, está abrindo exigência com tudo aí, e eu vou gravar um programa para vocês sobre isso. Eu vou trazer essa informação aqui para vocês, como é que eu faço, como é que eu verifico. O pente fino do INSS está com tudo e não tem pente fino para aposentadoria nesses casos, tá? Exceto para invalidez. Mas tem alguns casos em que a invalidez nem pente fino vai ter. Eu quero dizer para você que Tem como se você tinha o tempo de contribuição, mas não tinha idade, adoeceu, passou a receber um BPC, mas você agora já completou a idade e agora você pode ir lá e converter esse BPC em uma aposentadoria. E na aposentadoria, meu amigo, ninguém tira de você. Não importa se você atualizou o CAD ou não, a sua aposentadoria vai estar lá na sua conta. E além do mais, você deixa aí direito para os seus dependentes, de repente para a sua companheira, para o seu companheiro, para os seus filhos menores, de receber a pensão por morte. É muito importante saber disso, porque tudo isso vai garantir ou não aí a pensão por morte, no final das contas, é como ficam seus dependentes.
1: Muita gente da zona rural acabou ficando com o BPC porque o INSS negou várias vezes a aposentadoria.
2: É verdade, às vezes as pessoas, de tanto tentar o benefício, a aposentadoria, o tempo vai passando. Então ela espera o barco vir hoje, ela espera o barco vir amanhã, e o barco vai sempre negando, e o INSS vai sempre dizendo para aquela pessoa: olha, você não conseguiu provar que você é agricultor, você não conseguiu provar que você é agricultora. E o tempo vai passando, quando ela completa, ou ele, os 65 anos, não, olha, você tem direito a um BPC. E aí, entre ficar sem nada e pegar o BPC, às vezes ele nem sabe, sai dali pensando que aquilo é uma aposentadoria. Eu volto a dizer que é um benefício assistencial e que você tem que continuar ali atingindo essas regras para você continuar tendo direito ao benefício. Então é muito comum, sim, que gente da zona rural que já foi não sei quantas vezes no INSS, no barco, esteja nos ouvindo agora, já está com bem 7 anos de aposentado, 8 anos, 9 anos de aposentado, está ouvindo, está identificando: não, eu tinha meus documentos, mas não foi reconhecido meu direito de agricultor, de agricultora. Eu quero dizer para você que ainda dá tempo converter esse BPC, esse benefício assistencial, em uma aposentadoria, viu? Tem muita gente nessa situação que pediu, foi negado, e ele acabou, ou ela acabou, recebendo ali um BPC por um tempo, achou que era o benefício correto, que era uma aposentadoria, mas agora está descobrindo que aquilo não era uma aposentadoria, porque tem que atualizar o CAD todo o tempo. A cada 2 anos, ou melhor, a cada ano, tem que atualizar o CAD único. Também pode ser suspenso a qualquer tempo, né? Não tem 13º no final do ano. E aí a pessoa vai descobrindo que, opa, era uma cilada, não era o benefício que eu tinha direito. E por que fazer questão de receber o benefício correto? Porque nada mais justo. Nada mais justo. Você trabalhou a vida toda para isso e você está recebendo ali como se fosse uma assistência do governo, quando você deveria estar recebendo o benefício correto, por uma série de razões que eu já trouxe aqui para vocês.
1: Quando a pessoa está em auxílio-doença há anos, sem chance de cura, esse benefício pode ser convertido em aposentadoria por invalidez?
2: Sim, na verdade não precisa estar nem há anos. Precisa que o laudo médico constate, a perícia médica que eu me refiro é principalmente a perícia médica judicial, que aquela incapacidade, ela é permanente, que não há cura para aquela incapacidade, né? No máximo ali você vai conseguir melhorar a qualidade de vida, por exemplo, problemas graves de coluna, né? No máximo você vai conseguir diminuir as dores tomando remédio, fazendo fisioterapia. Principalmente o povo do interior não pode nem contar com fisioterapia, via de regra, mas não haverá uma cura. Então é possível a conversão desse auxílio-doença em aposentadoria por invalidez. Qual é a principal vantagem? É que você não vai ficar com pires na mão pedindo dinheiro para o INSS a cada cessação de benefício, a cada momento em que o seu benefício é cessado, você é surpreendido com aquilo. Muita gente nem sabe, quando chega no banco não tem mais o dinheiro. Às vezes não tem advogado ou advogada, não entende o que aconteceu. Então a importância de você ouvir isso aqui agora, conhece um vizinho, uma vizinha, um parente, um amigo, ou de repente você se depara com alguém nessa situação na fila do banco, da lotérica, ou dentro do barco, e você vai identificando que aquela pessoa, na verdade, ela tem direito a uma aposentadoria por invalidez. E eu quero, mesmo que eu esteja recebendo, doutora, não vai suspender meu auxílio-doença, não vai suspender. Converta seu benefício em aposentadoria por invalidez, que você não vai ficar dependendo todo o tempo. E você não tem nem sequer como você se organizar financeiramente, porque aquele benefício pode ser suspenso a qualquer tempo. Como é que você vai se organizar? Então, cria até uma ansiedade na pessoa, né? Às vezes uns desistem, continuam trabalhando porque acham aquilo humilhação. Quando vai remarcar a perícia, vai dar daqui a 2 anos, vai dar daqui a 1 ano, e é uma humilhação, e a pessoa acaba desistindo e continua trabalhando sem condição. Então, o que eu quero dizer para vocês é que dá para converter o auxílio-doença para aquelas doenças que são permanentes, que não tem cura, que incapacita para o trabalho, sem sombra de dúvida, em aposentadoria por invalidez. E eu vou aproveitar e vou deixar outra dica aqui para vocês, que é do auxílio-doença na possibilidade de convertê-lo em auxílio-acidente. Quando você sofreu um acidente de trabalho aí, pescador, agricultor, motorista de ônibus, qualquer um que seja segurado do INSS, sofreu um acidente de trabalho ou não, recebeu o auxílio-doença, fez a cirurgia ali, durou o auxílio-doença de 2, 3 meses ou 4 meses, independente do tempo que durou o auxílio-doença, o auxílio-doença cessou, mas você ficou com uma sequela. Se você ficou com uma sequela, você tem que pedir o auxílio-acidente. E esse auxílio-acidente, ele pode inclusive ser incorporado ali à sua aposentadoria quando chegar o momento de você aposentar. O auxílio-acidente é você continua trabalhando, só diminui sua capacidade laborativa. Ficou com uma sequela. É uma maneira de reparar essa sequela. Então você vai continuar trabalhando normal, de carteira assinada, vai continuar sua vida normal, mas vai receber esse auxílio-acidente que no futuro pode ser incorporado ali à sua aposentadoria. Isso vale para pescador, para agricultor, para qualquer um. Ah, doutora, eu estou identificando isso. Não pediu auxílio-acidente. Auxílio-acidente ainda posso? Sim, você tem um prazo de 10 anos, tá? Desde que você tenha os documentos que comprovem essa sua incapacidade. Precisa ser só laudo antigo? Não, pode ser novo também. É, confirmando o que estava lá na perícia do INSS naquele tempo, naquele momento que você fez a perícia do INSS.
1: Doutora, por que é tão importante rever o tipo de benefício que a pessoa recebe para garantir se realmente é o certo?
2: Como eu já falei, a importância de receber o benefício correto, a principal delas é deixar aí a possibilidade para os seus dependentes, filhos, principalmente quem tem filhos pequenos. O pai e a mãe se preocupam como que vai deixar os filhos se alguma coisa acontecer de uma hora para outra, né? E a principal delas é essa qualidade de segurada, essa possibilidade do recebimento da pensão por morte. Também os juros menores, né? Para casos de empréstimo. Nós temos também a desnecessidade, você fica desobrigado de ter que atualizar CAD único, você fica desobrigado aí de ter que estar juntando laudo para provar, ou de repente você fica desobrigado de ter que comprovar de repente num pente fino que você continua ali baixa renda, independente de como é que está a renda da sua família ou não, você não depende mais provar isso, porque você já provou que você tinha qualidade de segurado na época. E independente da sua condição financeira, após isso, não vai mudar o benefício para você. Traz segurança para você e para sua família.
1: Palavras da advogada Marcélia Bruna, especialista em direito previdenciário. Obrigada mais uma vez pela sua presença.
2: Mais uma vez, eu que agradeço o convite e parabenizo mais uma vez a rádio pela dedicação com quem tem tratado direitos tão importantes e direitos que impactam aí na economia das cidades, na economia dos comércios das comunidades, dos comércios da cidade, porque quanto mais benefícios sociais circulam na cidade, no interior, e benefícios certos para as pessoas certas ali que têm verdadeiramente o direito àquele benefício, mais fortalece a economia do município, fortalece a economia nas famílias, e aí aumenta o poder de aquisição e o comércio todo tem esse reflexo, né, positivo, e além do mais, o principal deles, o fortalecimento aí da dignidade de vida, porque quando a pessoa recebe o benefício previdenciário, aqui faz jus, aqui tem direito, a sua qualidade de vida melhora, as suas emoções melhoram, o relacionamento com sua família fica melhor, principalmente para aquele pai ou para aquela mãe que ali é arrimo de família, que tem que prover o sustento e de repente se vê numa condição de não poder mais, né, de não poder mais prover o sustento. Então, mais uma vez, muito obrigada pelo convite, que vocês tenham um excelente final de semana. É óbvio que a doutora Marcélia Bruna não pode terminar o programa Cidadão Orientado, Direito Respeitado, sem falar aquela velha frase que vocês já conhecem, que quem não vive para servir, não serve para viver. Foi um prazer estar com vocês, compartilhar com vocês tantas informações importantes e eu espero que você tenha o mesmo compromisso que eu de levar essas informações até quem precisa. Um forte abraço e bom final de semana.
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1: Vamos encerrando o nosso programa de hoje, Cidadão Orientado, Direito Respeitado. A apresentação, Maria Bittar, sonoplastia, Rogilson Moreira e produção de Rafael Rebelo. Qualquer dúvida, mande mensagem para o nosso fone zap 99238-6326, 99238-6326. Mande sua dúvida, mande sugestões de temas para o nosso programa. Um grande abraço e um ótimo final de semana para você.
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1: Cheguei chegando para concluir uma semana com sucesso, né? Vamos começando por aqui com o Bruno Marrone, a raiva é minha. Vamos com calma, hein?

0: você.
1: Olha, a gente começa por aqui com aquela vontade, na verdade. Rapaz, eu vou te contar, que sexta-feira gostosa. Começando muito bem por aqui, o Açaí na Veia com Bruno Marrone. A raiva é minha, tá certo? Olha aí, não se perca do tempo, agora são 12 horas e 33 minutos. Está no ar mais uma edição do programa Açaí na Veia. O teu locutor chegou chegando, né? Bruno Valente na voz aqui para comandar mais uma edição desse programa maravilhoso. Na verdade, a gente vai concluir ele com sucesso. Inclusive, música boa, muitas informações, um bate-papo legal daqui a pouquinho com um dos organizadores aí da primeira expedição MTB em Alenquer, meu amigo Hélio Bezerra. Já está aqui no estúdio da Rádio Açaí FM. A gente vai conversar esse grande evento que vai estar trazendo 7 cidades para o município de Alenquer, tanto do estado do Pará quanto do estado do Amazonas. E o nosso bate-papo daqui a pouquinho vai ser bem divertido, tá bom? Então, para você que tá ligado por aqui na mais queridinha do Pará, Açaí FM, a Rádio Pai Dégua, não saia daí, sintonize, convide a vizinhança, os amigos e vem para cá porque o papo vai ser bem legal.
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1: Olha aí, a gente volta por aqui rolando pra você, Thales, Lessa e Guilherme Benuto, música linda.
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1: gente. Aqui então, prosseguindo com o nosso programa. Agora são exatamente 12 horas e 43 minutos, meu amigo Hélio Bezerra, ele que é um dos organizadores da primeira expedição MTB em Alenquer, cara, vai ser surreal. Muito boa tarde, Hélio, seja bem-vindo ao Rádio Açaí, meu irmão.
2: Boa tarde, Bruno, boa tarde a todos os ouvintes da Rádio Açaí FM, é uma honra muito grande estar aqui com vocês na Rádio Açaí FM, esta emissora que da amplitude de voz a toda a região oeste do Pará, Alenquer e as cidades vizinhas, e está aqui nesse momento para a gente falar um pouco, divulgar um pouco esse evento maravilhoso que vai ser a primeira expedição MTB Alenquer 145 anos. Um evento ciclístico, né, que faz parte da comemoração dos 145 anos de Alenquer, a elevação à categoria de cidade, e que já está sendo muito sucesso, muito falado. Nós já temos 100 ciclistas inscritos de 7 cidades e 2 estados. Então, e para a gente isso é uma satisfação, uma alegria imensa, e nós estarmos na coordenação, ajudando a coordenar um evento dessa natureza, né? E trazer esse povo todo para a nossa cidade, para conhecer a nossa cidade e para participar desse evento aqui em Alenquer.
1: E Hélio, como é que está essa organização com relação aí às categorias feminina e masculina?
2: Perfeito, Bruno. A organização do evento, é uma comissão, né? Eu, Diego e Karina, junto com outros colegas da equipe Ataque Alenquer. E nessa coordenação, fomos atrás de apoiadores, de patrocínio, né? E conseguimos o apoio necessário que nós precisamos para a realização do evento, parceiros muito bons que estão conosco, e nós dividimos assim, o evento MTB, o evento Primeira Expedição MTB Alenquer 145 anos, ele é voltado para ciclistas do público masculino e feminino. No masculino, nós temos a categoria principal, que é a elite. Isso, que vai fazer 3 voltas de 19 quilômetros, ou seja, 57 quilômetros para quem está nessa categoria elite. Master A e B. O Master A é de 40 anos a 49 e o Master B é 50 em diante. Esse Master A e B também vão fazer 3 voltas de 19 quilômetros. O intermediário, ele faz 2 voltas de 19 quilômetros, e o pessoal que é iniciante, aquele pessoal que quer mais passear, tá chegando agora, é uma competição, mas eu vou lá para me divertir.
1: Sim, sim, sim.
2: Então, esse pessoal é só uma volta.
1: Tá certo.
2: E o feminino também tem a categoria elite principal, né, que serão 3 voltas, né? As mulheres também farão 57 quilômetros no feminino. No intermediário, que são 2 voltas, 38 quilômetros, e iniciantes também, feminino e iniciantes. O feminino só não terá a categoria Master A e B, como no masculino, né? Mas a premiação é tudo igual, masculino e feminino. O valor que é pago para a elite masculina também vai ser pago para a elite feminina. E por uma questão de orçamento, de valores, a gente não tem todas as categorias definidas para o masculino e para o feminino, né? Que era a nossa vontade, era essa. Mas infelizmente, por questões orçamentárias, não, a gente teve que tirar 2 categorias do feminino para nós chegarmos. Mas nós já temos esses 100 ciclistas inscritos. E no dia 7 de junho de 2026, agora, um domingo, às 6 horas é a concentração, 7 horas a primeira largada, saindo ali do lado do bar Parada Obrigatória, no quilômetro 16. Nós vamos descer um pouco a PA-254 até a entrada do ramal do Porão, entrar no ramal do Porão e sair adiante da primeira ponte da vicinal do Coamba e depois descer novamente para o Parada Obrigatória. Esse circuito aí dá 19 quilômetros e é nesse circuito aí que os ciclistas desses...
1: 3 voltas, né?
2: 3 voltas.
1: Isso, beleza, tranquilo. E Hélio, Com relação aos ciclistas, quais são as cidades que irão estar em Alenquer participando desse mega evento?
2: Pois é, são ciclistas de dois estados, do Pará e do Amazonas, né? Então as cidades são a nossa, Alenquer, nós temos vários ciclistas daqui inscritos, Santarém, Belterra, Oriximiná, Monte Alegre, Itaituba, Manaus e Parintins. Então, ciclistas dessas cidades aí estarão em Alenquer para participar desse evento grandioso.
1: Totalizando aí o número de premiações, são mais de R$6.000, né, Elia?
2: Perfeito, mais de R$6.000 em premiação para esses ciclistas, dividido pelas categorias, né? Os primeiros lugares das categorias Elite, Master e Intermediário irão receber R$500, segundo lugar R$400, terceiro lugar R$300 e o quarto e quinto lugar R$100.
1: Tá certo. Hélio, a gente não vai falar de inscrição porque já excedeu, né? A gente só fala em convidar a população para vir prestigiar esse esporte que só cresce no Brasil, né? Vamos falar assim, né, Hélio?
2: Sim. Esse, Bruno, só para fazer um registro aqui, é o segundo maior evento ciclístico da nossa cidade. O primeiro foi no ano passado, o Rainha do Mountain Bike, que teve 137 inscritos. E esse agora é que superou nossas expectativas, né? Nós tivemos 100 inscritos, tivemos que, como você falou, as inscrições estão encerradas porque nós tínhamos um limite de 100 inscrições. Ontem, as inscrições seriam até domingo, 23 horas de domingo, dia 24. Então, ontem, antes do meio-dia, encerrou as 100 inscrições, né? Então, a expectativa é muito boa. E a gente queria convidar todo o nosso povo chimão, quem puder prestigiar, domingo, dia 7 de junho, lá nas proximidades do Parada Obrigatória, ali entre a PA 254 e a PA 455, que é a vicinal do Coamba.
1: Sim.
2: Então, para a gente fazer a largada das categorias lá, para a gente estar junto com nesse grande evento, para mostrar pro povo que vem participar e que vem prestigiar, Bruno, nós temos o ciclismo vai movimentar cerca de 200 pessoas ali, porque nós temos 100 ciclistas inscritos e tem os staffs das equipes também. Cada equipe vai trazer os seus staffs e eu venho de outra cidade, é casado, traz o marido, ou traz a esposa, o namorado, o treinador, enfim, tá todo o staff dessas equipes estarão aqui na nossa cidade, tá? Movimentando a economia, participando desse grande evento. Então a gente convida e a gente faz também, já aproveita para pedir aos transeuntes, aos condutores de veículos, de carro e moto, para nesse dia 7 de junho de 2026, das 7 até cerca de 11 horas, que é o mais ou menos o horário que a gente vai estar no evento lá, para ter um pouco de atenção naquele trecho ali, do Parada Obrigatório até a entrada do Ramal do Porão e lá da saída do Ramal do Porão, na vicinal do Coamba, até o Parada Obrigatório. Então são cerca de 6 quilômetros de asfalto, para ter um pouquinho mais de atenção, a gente vai sinalizar, a gente vai colocar cones na via e só reduzir um pouco a velocidade ali, não vai atrapalhar a vida de ninguém, de nenhum transeunte, de nenhum veículo, mas só ter um pouco de atenção porque vão ter ciclistas na estrada, via, né, nas vias, e é um veículo que tem uma velocidade, nós vamos estar dando o máximo da nossa velocidade, né, no ciclismo, mas para veículo automotivo é uma velocidade inferior, sim. Então tem que ter um pouquinho de atenção aquele que está abaixo um pouco dos veículos automotivos.
1: Tá certo, meu amigo Hélio, fique à vontade, dê suas considerações e reforce o convite para a galera.
2: Eu queria primeiro agradecer ao espaço aqui na Rádio Açaí FM, Bruno, no seu nome, né, no seu programa aqui, no nome da direção, do Serginho, no gerente local, agradecer a vocês. Agradecer também aos meus parceiros de coordenação, Diego, a Karina, os meus colegas da equipe ataque, a todos os ciclistas dessas sete cidades que atenderam o nosso chamado, que acreditaram nesse evento e estarão aqui em Alenquer no dia 7 de... A partir do dia 6 de junho, aliás, eles estarão aqui para fazer reconhecimento, né? E para participar, tem que se preparar, descansar para participar do evento. Então, agradecer a todos vocês e convidar a população Ximanga, convidar os amigos do ciclismo para fazer parte desse evento, se não está inscrito, mas prestigiando esse evento grandioso que só eleva o nome do ciclismo e da nossa cidade em todos os demais municípios. Muito obrigado a todos.
1: Valeu, Hélio. Eu que agradeço, então, pela tua participação, meu irmão. Até a próxima, a gente vai estar por aqui para lhe aguardar, tá bom? Valeu, meu irmão.
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1: Olha, a gente vai finalizando o nosso programa por aqui. Na verdade, ninguém vai finalizar. A gente só tá começando, na verdade, né? Olha só que música gostosa, Bruno e Dene. Mas antes, deixa eu dar um recadinho aqui, rapaz, da... As inscrições aí do curso, né, do projeto Novas Minas. Atenção, moradores de Oriximiná. Já começaram as inscrições para os cursos gratuitos do projeto Novas Minas. São mais de 1000 vagas em vários cursos. E olha, como construção, máquinas e manutenção, tem bolsa de R$970 para apoiar a formação. É uma oportunidade para você aprender uma profissão e se preparar para o mercado de trabalho. As inscrições vão até o dia 29 de maio pelo portal de oportunidades da MRN. Para participar, é necessário residir há pelo menos 2 anos no município de Oriximiná, viu? No caso das comunidades, você também pode buscar apoio nos seguintes locais para inscrição. Sede a Contagis, que será exclusiva para os comunitários do Pai Sapucuá, para os territórios Quilombolas, Boa Vista e Alto Trombetas 2. A inscrição poderá ser feita nas salas das associações, na feirinha de Porto Trombetas, né? Já no território Alto Trombetas 1, os pontos de apoio serão no barracão das comunidades Tapagem e Escola... Na verdade, aqui, né, comunidade Tapagem, né, a escola da comunidade Abuí, e para você que está na cidade, além do

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0: vamos nessa! Prosseguindo por aqui com o nosso programa Açaí na Veia. Hoje é dia 21, né? Hoje é sexta-feira. Que sexta-feira gostosa, legal, maravilhosa, prazerosa. Vamos curtir, né? Vamos curtir uma sexta-feira totalmente diferente, mas vamos curtir com moderação, tá bom? Vamos lá, prosseguindo por aqui com o nosso programa. 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Enquanto isso, deixa eu aproveitar para mandar um grande abraço para dona Rosane e o seu Jorge, né, na Chácara Momed, em Oriximiná, cara. Um grande abraço a vocês. A dona Rosalba Andrade também não perde um só programa na comunidade Nova União, em Alenquer. Abraçar meu amigo brasileiro na comunidade Vila de Palha. Olha, o Pau Achou me disse que por aí tá sucesso. Tá ligado com a gente, né, meu irmão? Valeu. Vamos curtir música? Tá chegando mais uma. Muito boa tarde.
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0: Vamos prosseguir aqui com o programa mais agitado, mais animado, o programa que traz para você aí a evolução da alegria no teu rádio, aqui mesmo na rede de rádio Açaí FM. Sempre agradecendo você na Calha Norte, agradecendo você no Marajó, na 104,9 FM, em Gurupá, obrigado de coração pelo carinho, na 96,5 Alenquer e região e também 96,3 e toda essa região aí sempre sintonizado com a gente. Sempre costumo dizer que você que ainda não segue as nossas plataformas digitais, não perca essa oportunidade. Siga a gente, vai lá no Instagram, Facebook, TikTok, segue a gente lá, porque lá você vai nos acompanhar em tempo real. Inclusive, telefone da Masqueridinha do Pará, Açaí FM, sempre liberado. 93 992 33 2001. Vai mandando pra cá tua mensagem que a gente vai conversando, dialogando. Se tiver alguém aniversariando aí, ó, me convide pra esse aniversário, pelo amor de Deus. Eu tô a fim de tomar água gelada, não é cerveja não, mas se tiver aí uma carne assada, não faz mal a ninguém, a gente vai tirando aquele gosto, conversando, dialogando e comemorando essa data mais do que especial. Mande pra cá então, mande pra cá, peça o seu sucesso que a gente vai estar atendendo com toda certeza. Vamos curtir música, tá chegando mais uma na melhor programação. 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

Olha só, tô de volta aqui na mais queridinha do Pará, saí FM, a Rádio Paindégua de ouvir, pra mandar um grande abraço aí pra você em Santarém, você em Mogi dos Campos, Vila de Alter do Chão, além que a verdadeira capital do mundo, que maravilha, Monte Alegre dos Pindacuias, abraçar você aí em Curuá, né? Eu sempre costumo dizer que a cidade de Curuá é a caçulinha da Calha Norte, cidade de Óbidos, a terra do Carnaval X, abraçar você em Oriximiná também, essa galera sempre nos acompanha por aí, quero mandar aquele abraço todo especial pra você em Porto Trombetas, Juruti, a terra do Fest Tribal, Faro, Terra Santa, isso a Calha Norte, e no Marajó, em Gurupá também, tá todo mundo sintonizado com a gente, beleza? Portanto, obrigado de coração aí pelo esse grandioso carinho, por aqui é o teu locutor, Bruno Valente, o verdadeiro locutor da alegria, o cara que traz sempre as energias positivas pra levantar cada vez mais esse teu astral, né? Porque tristeza, eu sempre costumo dizer, aqui a gente não quer, a alegria ela sempre prevalece, ela sempre toma de conta e a gente vai por aqui coladinho, eu daqui, você daí, sempre numa ótima companhia, simplesmente aqui na mais queridinha do Pará, a Açaí FM, a Rádio Paindégua. Vamos de música? Tá chegando mais uma. Boa tarde.

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1: 1h54.
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2: Olha só que sucesso legal você curtindo por aqui dentro da nossa programação Açaí na Veia em plena sexta-feira. Rapaz, falar em sexta-feira, olha, uma cervejinha ela combina aí com uma churrascada bacana, né? Um churrasco gostoso, coisa boa. Será que um chá de sumiço aqui, pelo amor de Deus. Será que uma piracaia resolve, rapaz? 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Vamos lá, prosseguindo por aqui com o nosso programa, porque afinal de contas hoje é sexta-feira, hoje é sextou, hoje é dia 22. É dia do Bruno Valente tomar muita água mineral. Vamos nessa então, tá chegando mais sucesso pra você. Muito boa tarde.
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0: Vamos prosseguindo aqui com o nosso programa Açaí na Veia, aqui na rede de rádio Açaí FM. Agradecer essa grandiosa audiência, a minha comunidade do meu coração, comunidade Cuipéua, rapaz. Meu amigo Natanael Repolho, a dona Zeneide, Cláudio, Iroca, Carlinho Preto, seu Edson, Paulo, José Urbano, Jonilda e família. Cadê o meu amigo Puíca, rapaz? Será que ele é do Internacional ou ele é do Aningal? Eu só sei dizer que ele era um grande boleiro, né? Tá ligado com a gente, valeu Puíca! Obrigado de coração pelo carinho, pela essa grandiosa companhia, todos na comunidade Cuipéua. Com certeza estão por aqui sintonizados na mais queridinha do Pará. Agora a gente vai para a comunidade Auerana, município de Óbidos. Sabe quem tá por lá sintonizado com a gente? Meu amigo Naelzinho Estourado, cara. Tá junto com o seu filhão Felipe e a dona Francidalva, a sua esposa. Esse cara aí, pode seguir ele nas plataformas digitais, que ele é um fenômeno, né? É um fenômeno. Abração, Naelzinho. Em breve a gente tá indo na tua comunidade pra gente dialogar, conversar, trocar ideia e bater aquele papo legal, viu, meu irmão? Valeu, obrigado pelo carinho. Bora? Tá chegando o sucesso musical. Muito boa tarde.
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0: Musicão rolando aqui na mais queridinha do Pará, Açaí FM, a rádio vai dégua de ouvir. Gratidão a você pela grandiosa audiência. Vamos finalizando o programa com sucesso. Segunda-feira, se Deus quiser, se for da permissão do nosso Deus Todo-Poderoso, a gente vai voltar por aqui a partir do meio-dia para comandar mais uma edição do programa Açaí na Veia até às 15, na voz do teu comunicador Bruno Valente. Mas olha, eu tô por aqui só me despedindo do programa Açaí na Veia, tá certo? Na segunda a gente volta, a semana tá concluída com sucesso, mas amanhã, 6 da manhã, a gente tá no batente para você curtir a melhor programação. Jovem Guarda, muito bregão, aquele arrocha gostoso, comigo mesmo no programa Acorda Pará, das 6 até às 8 da manhã. Então, a gente se encontra, viu? Beijo no teu coração, até amanhã se Deus quiser. Tchau, tchau.
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1: Oi, muito boa tarde. Ótima sexta-feira pra você nessa tarde sensacional do dia de hoje, 22 de maio de 2026. Que bom estar aqui com você. Muito obrigada por você estar esperando, estar chegando aqui contigo pra gente fazer uma tarde maravilhosa, pra gente curtir, pra gente fazer aquele esquenta pro final de semana daquele jeitão. Então vem comigo, manda sua mensagem, manda seu áudio para o 93992332001.
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1: 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Sucesso de Luan Santana. Olho Marrom.
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0: Sucesso de Alok e Zeba, Nossos Dias. Sextou, bebê.
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0: Aqui não tem pausa para o bom gosto musical, meu amor. Muito obrigada pela sua audiência. Continue sempre curtindo a melhor programação do seu rádio. E você que acabou de chegar pertinho da gente, ó, aumenta o volume porque a nossa tarde promete muita informação, muita interatividade e também indicações maravilhosas para você. Simbora, vem de música, vem ao som de Gabe Pontes.

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3: Música boa, sucesso de Cláudia Leite, Se Um Dia Eu Chorei, nem lembro. Oh, musicão bom demais. E os maiores sucessos, os maiores hits você ouve aqui na Rádio Pai d'Égua de ouvir. Agora são 3 horas e 29 minutos no seu rádio. E chegando aqui um aviso muito importante para você de Oriximiná e região. As inscrições para os cursos do projeto Novas Minas já estão abertas. Atenção, moradores de Oriximiná, já começaram as inscrições para os cursos gratuitos do projeto Novas Minas. São mais de 1000 vagas em vários cursos, como construção, máquinas e manutenção, e tem uma bolsa de R$ 960 para apoiar a formação. É uma grande oportunidade para aprender uma nova profissão e se preparar para o mercado de trabalho. As inscrições vão até o dia 29 de maio, pelo portal de oportunidades da MRN. E para participar, é necessário residir há pelo menos 2 anos no município de Oriximiná. No caso das comunidades, você também pode buscar apoio nos seguintes locais para a inscrição: sede Acontagues, que será exclusiva para os comunitários do Pai Sapuquá, e para os territórios quilombolas Boa Vista e Altrombetas 2, a inscrição poderá ser feita nas salas das associações e na feirinha de Porto Trombetas. Já no território Alto Trombetas 1, os pontos de apoio serão no Barracão das Comunidades Tapagem e Escola da Comunidade Abuí. Para você que está na cidade, além do portal de oportunidades, em breve serão divulgados pelas redes sociais os locais de apoio para a inscrição. Então não deixe essa oportunidade passar e faça sua inscrição e participe do projeto Cursos para o Projeto Novas Minas, que está aí dando essa oportunidade para você. 3 horas e 30 minutos, vamos ao som de Tattoo Cry, Greens.

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2: A Rádio Pai Dego, de ouvir agora são 3 horas e 48 minutos no seu rádio. Muito obrigada pela sua sintonia, pela sua audiência, pela sua parceria de sempre. Aqui o nosso programa Açaí Show, comigo Natália Viana, e já mandando aqui um alôzaço sensacional a minha ouvinte incrível, a dona Maria Raimunda, que sempre tá conectada. Dá aquela ligada básica aí, ó, sempre um prazer ouvir, uma boa história, ouvir uma boa gargalhada, e ouvir, né, sabe, essa alegria toda que a gente vê em pequenos detalhes, né, a beleza toda em pequenos detalhes que estão ao nosso redor, e a gente tem que valorizar isso, né? Valorizar os detalhes, o que nos faz bem. Às vezes a gente só gosta de olhar no que a gente não tem. A gente reclama, ah, porque a gente não tem isso, porque falta aquilo. Mas a gente esquece de olhar o que a gente já tem, que é tão importante. Coisas que a gente tem, que muitas pessoas não têm, gostariam de ter. E a gente tem, então, a gente tem que agradecer por isso, tá bom? Um beijão, muito obrigado pela audiência. Você que tá nas comunidades ribeirinhas, comunidade planaltinas, ou você que tá aqui pela nossa cidade, curtindo e apreciando uma boa música nessa tarde sensacional de sexta-feira. E agora, vou de música, porque aqui é hit atrás de hit.

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1: 3h58.
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1: Uaba! Essa foi feita por um compositor daqui e cantada por um cara de lá. Quem conhece essa música, né? Timidez é minha covardia outra vez.

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1: A Rádio Paideia, onde ouvi, você acabou de ouvir o sucesso de Simone Mendes e Saudade Proibida pra você. E trazendo agora aqui informação dos nossos artistas que cantam e encantam aqui na nossa programação. E eu vou falar sobre a Jessie J, que é uma grande artista norte-americana. Ela que é a deusa, faz parte, né, do ícone do hall das divas do pop internacional. E ela celebra a remissão do câncer de mama, gente. Que notícia maravilhosa! A cantora britânica Jessie J, de 38 anos, usou as redes sociais na última quinta-feira para comemorar a remissão do câncer de mama. Com um vídeo ainda no hospital, a cantora atualizou o estado de saúde. A artista havia revelado o diagnóstico em junho de 2025 e dizendo: "Os resultados chegaram e eu estou sem câncer. Solucei durante horas e depois exalei pela primeira vez no ano." É isso aí, informação dela. Ela disse assim: "Eu voltei para o meu check-up anual. Na realidade, eu estou, assim, menos me importando com isso, não vou mentir, né? Eu tô bem preocupada com a minha saúde. Mas eles me disseram que não tinha contraste, mas eu acho que, baseado nisso, eu terei que ir para a minha ressonância magnética fingindo que eu não sou claustrofóbica", disse ela, né? E a Jessie ainda falou como é o procedimento do exame, dizendo: "Se ainda não teve uma ressonância magnética no peito, você precisa deitar de bruços e colocar seus braços para cima como Superman. E depois, talvez eu precise de um balde maior dessa vez para que..." Porque esse balde aqui está velho. Ou seja, ela está relatando sobre a sua experiência em fazer a ressonância magnética, na qual ela sente ali aqueles enjoos, ela passa mal devido à claustrofobia dela. Mas nesse tom humorístico, né, esse tom de brincadeira, contando sobre a sua experiência, ela falou que ela está sem câncer. Que bom, né? Que vitória. Quem acompanha aqui comigo desde o ano passado, ela falava sobre o seu tratamento. E quando ela teve a pneumonia muito grave em agosto de 2025, foi um momento assim que deixou ela super preocupada. Ela chorou, ela até publicou uma foto ao lado do filho, que é tão pequeno ainda. E ela realizou o sonho de ser mãe no ano retrasado. E ela recebeu logo esse diagnóstico logo após ela ter os filhos já bem grandinhos, já nos braços. Foi algo bem emocionante para quem acompanha a artista, né, a Jessie J, que é incrível, icônica, e ela sempre canta e encanta aqui na nossa programação da Açaí FM. Então aí, notícia boa da nossa artista, da nossa diva, e daqui a pouquinho tem Bastidores dos Famosos aqui na nossa programação. Não saia daí! Chegando o sucesso de Seu Desejo e Valquíria Santos, Perdi Você.

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0: a Paraense Raiz, do Instagram e do TikTok.
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0: a gente tem que viver intensamente, viver a vida da melhor forma possível. Esse foi o sucesso de Didi Ferreira e Vitor Clay. 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Agora são 4 horas e 33 minutos. E muita atenção a este aviso que eu tenho para você. Inscrições para os cursos do projeto Novas Minas. Atenção, moradores de Oriximiná. Já começou as inscrições para os cursos gratuitos do projeto Novas Minas. São mais de 1.000 vagas em vários cursos, como construção, máquinas e manutenção. E tem uma bolsa de R$ 960 para apoiar a formação. É uma oportunidade para aprender uma nova profissão e se preparar para o mercado de trabalho. As inscrições vão até o dia 29 de maio pelo portal de oportunidades da MRN. E para participar, é necessário residir pelo menos 2 anos no município de Oriximiná. No caso das comunidades, você também pode buscar apoio nos seguintes locais para inscrição. Sede a Contags, que será exclusiva para os comunitários do Pai Sapuquá e para os territórios Quilombolas, Boa Vista e Alto Trombetas 2. A inscrição poderá ser feita nas salas das associações e na feirinha de Porto Trombetas. Já no território Alto Trombetas 1, os pontos de apoio serão no barracão das comunidades, comunidade Tapagem e escola da comunidade Abuí. Para você que está na cidade, além do portal de oportunidades, em breve serão divulgados pelas redes sociais local de apoio para a inscrição. Então aproveite essa grande chance. 4 horas e 35 minutos. Sucesso de Ludmilla e Belo, Perfume.
1: Alô, Luma Nice, prazer estar aqui com vocês. Cantando, que lindo Rio de Janeiro!

0: E aí, vacilão?
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5: 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Participe!
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2: 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Agora são 4 horas e 50 minutos. 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E agora vamos de música, vamos de sucesso. Grupo Menos é Mais e o Guilherme, Ele e Ela.
3: História verdadeira, meu compadre. Não é não?

0: pagode, hein?
1: É o molho do Goiás.
0: Ai, bebê, aquela mistura boa.
1: Menos é mais, eu que Guilherme.
0: Vamos, né?
1: Que prazer. Tá contigo,
0: olha essa história, vai.

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2: Rádio Açaí FM, rádio Pai Dégua de ouvir, são 5 horas e 9 minutinhos. Muito obrigada pela sua audiência. E tem recadinho do nosso ouvinte por aqui. Olá, boa tarde. Opa.
3: Boa tarde. Eu quero mandar um alô pra mim e pra minha mãe.
2: Mande.
3: Eu quero pedir a música do Pitoco.
2: Ai, meu Deus.
3: Bairro Parazópolis.
4: Meu nome é Geise Meire.
3: Meu nome é Geise Meire.
4: Da minha mãe é Geisiane.
2: Oi, Geise Meire. Oi, Geisiane. Muito boa tarde. Obrigada pela audiência, meu amor. Um super beijo pra você, muito obrigada pela audiência. Gente, que coisa fofa, que delícia. Ó, gente, que voz de criança é tão assim mágico, é tão assim, essa voz assim canta. Meu Deus do céu. Um beijão, Gesimeiro, muito obrigada pela sua audiência, tá? Eu vou falar aqui com nossa programação pra alinhar, pra gente curtir essa música, esse sucesso, né? Pitoco. E ó, um beijão também a minha ouvinte, a Dona Maria Raimunda, da comunidade Fazendinha, que tá sempre curtindo a nossa programação, e ela liga, ela interage, isso é muito bom. Beijão, Dona Maria Raimunda. E aqui, onde música te conecta com Pete.

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1: 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Você acabou de ouvir o grande sucesso de Fernando e Sorocaba, Justin Leak, aqui na nossa programação. E caras assim, né? O nome da música. Gosta de caras assim, rapaz. São 5 horas e 33 minutos. Chegando aqui uma indicação perfeita para você que tá esperando a grande oportunidade de emprego. Você que quer aí fazer parte de um grande time. Eu tô aqui trazendo a informação para você. A Sorveteria Maia está selecionando para contratação atendente de sorveteria do sexo feminino. Interessadas em entregar os currículos, né? 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Quem sabe você estará fazendo parte da sorveteria mais gostosa da cidade. É isso aí, gente. Informação pra você. E já mandando aqui um alôzaço para a turma da quadrilha junina, Império Junino, que está curtindo nossa programação. Estão pedindo aqui a música do Boi Bumbá Garantido. Opa, muito obrigada pela audiência, viu? Muito boa sorte, que os trabalhos estejam fluindo aí na tranquilidade, que os looks, né, os adereços estejam sendo preparados bem perfeitos para poder se apresentar no mês de junho, né, que tá logo aí, bem pertinho. É isso aí, 5 horas e 34 minutos.
2: Boa noite, gente, boa noite.

sucesso, como nunca amei ninguém, meu jeito de amar também pra você curtir nessa tarde sensacional de sexta-feira. E muita atenção a este aviso, inscrições para os cursos do projeto Novas Minas. As inscrições já começaram para os cursos gratuitos do projeto Novas Minas. São mais de 1000 vagas em vários cursos, como construção, máquinas e manutenção. Tem bolsa de R$960 para apoiar a formação. É uma oportunidade para aprender uma profissão e se preparar para o mercado de trabalho. As inscrições vão até o dia 29 de maio pelo portal de oportunidades da MRN. Para participar, é necessário residir pelo menos 2 anos no município de Oriximiná. No caso das comunidades, você também pode buscar apoio nos seguintes locais para a inscrição. Sede a Contags, que será exclusiva para os comunitários do Pai, Sapuquá, e para os territórios Quilombolas, Boa Vista e Alto Trombetas 2, a inscrição poderá ser feita nas salas das associações e na feirinha de Porto Trombetas. Já no território Alto Trombetas 1, os pontos de apoio serão no Barracão das Comunidades Tapagem e na Escola da Comunidade Abuí. Para você que está na cidade, além do portal de oportunidades, em breve serão divulgados pelas redes sociais um local de apoio para inscrição. Então aproveite essa grande oportunidade. Não saia daí, sabe por quê? Tá chegando nossos parceiros de sucesso trazendo aquelas indicações sensacionais para você.

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0: Essa hora eu tava bilionária.
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1: 5h59.
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0: sucesso de Bruno Martini, Beautiful, aqui pra você na nossa programação do Açaí Show.
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0: Você tá no lugar certo, na hora certa e só com música pai d'égua de ouvir. E muita atenção, meu caro ouvinte, a este aviso importante pra você. As inscrições para os cursos do projeto Novas Minas. Atenção, moradores de Oriximiná, já começaram as inscrições para os cursos gratuitos do projeto Novas Minas. São mais de 1000 vagas em vários cursos, como construção, máquinas e manutenção. Tem bolsa de R$ 960 para apoiar a formação e é uma oportunidade para aprender uma profissão e se preparar para o mercado de trabalho. As inscrições vão até o dia 29 de maio pelo portal de oportunidades da MRN. Para participar, é necessário residir pelo menos 2 anos no município de Oriximiná. No caso das comunidades, você também pode buscar apoio nos seguintes locais para a inscrição, como a sede da Contags, que será exclusiva para os comunitários do Pai Sapucuá e para os territórios Quilombolas, Boa Vista e Alto Trombetas 2. A inscrição poderá ser feita nas salas das associações e na feirinha de Porto Trombetas. Já no território Alto Trombetas 1, os pontos de apoio serão no barracão da comunidade Tapagem e na escola da comunidade Abuí. Para você que está na cidade, além do portal de oportunidades da MRN, em breve serão divulgados nas redes sociais locais de apoio para a inscrição. Então, não deixe essa oportunidade passar. Aproveite essa grande chance para você entrar no mercado de trabalho. 6 horas e 30 minutos.

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2: 6:51, caro ouvinte, muito obrigada pela sua audiência nessa tarde sensacional de sexta-feira. Para você tá aqui curtindo, para você tá aqui ficando bem informado, ouvindo ótimas indicações. É isso aí, me despeço de você e eu retorno no domingo a partir das 8 horas da manhã para a gente comandar e despertar com alegria no nosso Domingão Açaí. E fica agora o som de Jota Quest, Ela Me Faz Tão Bem.

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1: Muito boa noite para você que está em sintonia conosco. Com muita gratidão, louvaremos e estaremos juntos louvando ao Rei dos Reis e Senhor dos Senhores. Se estamos numa sexta tão abençoada, o quinto dia útil, e como muitos dizem também, sextou, e estamos agradecendo a Deus pelo dom da vida, estamos agradecendo a

Precisamos viver fases que a gente, meu Deus, o que está acontecendo comigo é o grande agir de Deus. E vamos estar louvando, exaltando a soberania de Deus. E vamos louvar juntos Raíssa e Ravel, o grande.

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1: Um alusão aqui, tudo especial para a Jéssica e para o Didi. Eles moram aqui na comunidade de Curupira, que sempre estão em sintonia conosco. Muito obrigado pela incrível audiência de vocês. E rogamos ao Eterno Deus que cubra de muitas e muitas copiosas bênçãos dos altos céus. E atenção, amanhã, a partir das 18h30, nós estaremos juntos, reunidos, ali na comunidade Itapecuru, no barracão do Seu Alírio, e todas as comunidades estão convidados para estarem juntos conosco. Comunidade Ananizal, Comunidade Quiriquiri, Cristo Rei, Fazendinha, Comunidade aí Santo Antônio 1, Santo Antônio 2, você família que está me ouvindo agora, você pode também divulgar para outras famílias. Todas as mamães, nós estaremos amanhã ministrando uma poderosa palavra de Deus e falando do mês de maio, estaremos também homenageando todas as mamães que estiverem presentes. Contamos com a honrosa participação de todos vocês. Anote aí, é amanhã no barracão do Seu Alírio, comunidade Itapecuru. Vai ser uma noite memorável para todos nós, em nome do Senhor Jesus. Uma alusão aqui toda especial para todos que estão aí na entrada do ramal Jutuaraninha. Que Deus abençoe a vida de cada um. E vamos juntos agora agradecer a Deus, celebrar a grandeza de Deus. Quão grande é o meu Deus!
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3: 7 e 9.

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1: 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E uma alusão aqui toda especial para todos da comunidade Água Fria que estão em sintonia conosco, uma alusão para todos da comunidade Capituba e uma alusão toda especial para essa grandiosa comunidade Jarauacá. Que Deus abençoe em nome do Senhor Jesus e vamos juntos fazer desse louvor a nossa oração. Vamos entrar na presença de Deus e dizer: Senhor, eu preciso ser renovado. Você vai orando, você vai adorando e vai colocando as suas solicitações no altar de Deus, esse momento de louvar, esse momento de agradecer a Deus por tantas e tantas bênçãos recebidas.
2: 7:20.
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0: Grandioso és tu, Deus, Criador dos céus e da terra. Nós entramos na tua presença agora adorando pelas obras tão grandiosas, Pai, que tu criastes. Os céus, a terra, rios, igarapés e mares. E todos os bosques, meu Pai, as matas, agradecemos a ti. Muito obrigado pela nossa existência. Muito obrigado pelo dom da vida. Obrigado pela vida de cada ouvinte agora, Pai. Juntos nós estamos em conexão contigo. Necessitamos da tua graça. Necessitamos da tua grandiosa misericórdia. E o nosso assunto de hoje? Nós temos pouquíssimo tempo, é uma breve resenha, um breve resumo, mas eu quero convidar vocês juntos. Vamos ler a palavra do Senhor nosso Deus. Leremos agora Êxodo capítulo 3, Êxodo capítulo 3, versículos, a partir do versículo 4, Êxodo capítulo 3, versículos 4 ao versículo 6. Vamos ler junto? Depois você pode ler todo esse capítulo. Esse capítulo nos dá um direcionamento. Ele é tão significativo para todos nós. Vamos ler juntos. Você pode ler, reler. Quanto mais você lê e relê, mais Deus fala com você, ouviu? Quanto mais você lê, relê, medita, Deus ele fala com você. Vamos ler juntos agora. Êxodo capítulo 3, versículos 4 ao versículo 6. Leremos. Quando o Senhor Deus viu que Moisés estava chegando mais perto para ver melhor, ele o chamou do meio do espinheiro e disse: Moisés, Moisés! Estou aqui, respondeu Moisés. Deus disse: Pare aí e tire as sandálias. Pois o lugar onde você está é um lugar sagrado. E Deus continuou: Eu sou o Deus dos seus antepassados, o Deus de Abraão, o Deus de Isaac e o Deus de Jacó. Aí Moisés cobriu o rosto, porque ficou com medo de olhar para Deus. A nossa vida, ela é cheia de fases. Não tem as estações? Tem países que têm as quatro estações. Nós aqui da região Nordeste, nós convivemos inverno e verão. E quando é que termina o inverno? Aproximadamente ele vai até dia 20 de junho. E nós estamos no mês de maio, um mês que está chuvoso, graças a Deus, muita chuva. Deus tem os seus propósitos em tudo. E quando nós olhamos para a vida tem estações, é comparado às estações. A vida tem fases. E Deus, ele trabalha em nós. Você ouviu? O trabalhar de Deus, ele é perfeito. O trabalhar de Deus, ele é transformador. O trabalhar de Deus, ele vai nos direcionando. O trabalhar de Deus, ele nos coloca no trilho. Ele nos coloca em alinhamento com a sua vontade. Alinhamento com os seus sonhos, com os seus ideais. E Deus, ele está de olho em você. Você ouviu? O melhor vai acontecer na tua vida. Deus está de olho em você. E Moisés estava ali com 80 anos. Imagine um homem com 80 anos. Ele é novo? Não, aos olhos humanos já é um velho gagado, é isso? Como muitos dizem. Já imaginando, será que eu vou viver mais 10 anos? Será que eu viverei mais 15 anos? E ele estava ali em um deserto. Ele estava cuidando de ovelhas. Momento de questionamentos. Momentos de sofrimento. Sabe, muitos, olha aí. Esse Moisés um dia esteve no Egito, sendo preparado para ser rei. E ele já faz tanto tempo, sabe aquelas línguas, boca de sacola, falando, criticando. O meu Deus, o nosso Deus, ele é maior do que as críticas que fazem de você. O nosso Deus, ele é maior do que os rótulos que muitos já rotularam você. Você não consegue, você não pode, você não tem sucesso. E o que é sucesso, Pastor Teixeira? Tudo que você imagina de útil, de bom, e se torna realidade. Certa vez eu conversei com um Santé. Eu falei assim: Santé, os seus principais sonhos? Ele falou assim: Pastor Teixeira, eu colocava no altar de Deus. A gente sabe que o Santé é um dos patrocinadores do programa Conexão com Deus. Temos essa parceria já há anos. E ele falou: eu coloquei no altar de Deus o meu sonho, que eu queria empregar famílias, empregar pessoas. E hoje a gente percebe ao vivo e a cores como ele cresceu em Oriximiná. Então, aquilo que você imagina e se torna realidade é sucesso. Quando é útil, quando é bom, quando vai abençoar vidas, abençoar o nosso próximo, abençoar quem convive conosco. E Moisés estava ali, sabe, o trabalhar de Deus durante anos, o trabalhar de Deus de uma forma grandiosa. E naquele momento, todas as incredulidades de Moisés, todas as negatividades de Moisés, todo pessimismo, o Senhor estava ali, finalizando um processo. Você ouviu? Sabe, as provas que a gente passa, os momentos difíceis que a gente passa. Dentro de você existem empresas. Dentro de você existem casas de orações grandiosas. Dentro de você existem barcos, lanchas, fazenda. Dentro de você existe família. Dentro de você existem filhos se formando, filhos sendo abençoadores. Você carrega dentro de si livros para escrever, para levar para a editora. Você carrega dentro de si coisas estupendas e grandiosas. Mas naquele momento, ele estava tendo a experiência real, você ouviu? Moisés estava tendo o dia significativo. Sabe quando nasce o seu filho? O dia do casamento. Aquele dia que você decide levar Deus a sério. O dia que você recebe um milagre. Um dia que você faz uma viagem tão marcante. Visita um lugar tão bonito, algo memorável, fica gravado no seu subconsciente. E Moisés estava ali. E quando ele vislumbrou, quando ele percebeu a presença de Deus contagiante, a presença de Deus se movendo, e Deus apresentou a descrição de Deus. Olha aí. Sabe, aquelas pessoas quando vão dar palestras, sabe, para tantos alunos, professores, começa a descrever a sua aparência. Deus começou dizendo: eu sou o Deus dos seus antepassados. O Deus que controla, o Deus que age, o Deus que chamou o Abraão. E Abraão creu, confiou e se tornou o pai da fé. O Deus que estava com Isaac, o Deus de Jacó, o Deus que trabalha, o Deus que transforma. Senhor estava dizendo: ei, eu sou um milagre, eu sou a cura, eu sou a vitória, eu sou a conquista, eu sou o Deus que transforma, eu sou o Deus que abre portas, eu sou a luz, eu sou a graça, eu sou o amor, eu sou o autor da fé, eu sou o soberano, eu sou o criador, eu sou o que tu precisas, que eu seja na tua vida. E aquelas palavras foram ecoando, foram tocando o subconsciente de Moisés. E veio a primeira prova, os milagres acontecendo que tu tens. Ei, Moisés estava ali com um cajado e o Senhor começou a fazer milagres. Ei, o que tu tens? Você tem um sonho, vai se transformar em milagre. Você tem um sonho de casar, o teu casamento vai se tornar realidade. Você tem um sonho de ser pai, de ser mãe, vai se transformar em realidade. Você tem um sonho de ser um grande pregador, você já era, em nome de Jesus. Você tem sonho de ser mais útil, você carrega grandes potenciais dentro de você. E Moisés vislumbrou. E Moisés saiu dali revigorado, renovado, para um grande projeto libertador. O projeto que entrou para a história. O projeto que trouxe a palavra de Deus até nós. E hoje, quando eu estava meditando em Êxodo 13, veio à mente dois grandes homens que tiveram a experiência de ouvir a voz de Deus. Ficaram assim frente a frente com a presença grandiosa. Moisés, o grande autor, o grande jurista, o grande líder. Não se tornou de um dia para o outro, mas foi um trabalhar dos céus na vida dele. E para trabalhar dos céus, Moisés escreveu os 5 primeiros livros. Paulo escreveu praticamente quase a metade do Novo Testamento. Quanto mais você recebe de Deus, mais você compartilha. Quanto mais você decide ter intimidade com o Altíssimo, mais você vai compartilhar. Senhor, nesse momento queremos agradecer pela vida de cada um. Queremos agradecer, Pai, porque os céus de cura, os céus milagrosos, está acontecendo em lives aqui, na vida de pessoas. É no teu nome que agradecemos. E chegamos ao final de mais um Conexão com Deus, agradecendo a sua incrível audiência. Deus abençoe em nome de Jesus. E amanhã estaremos no Itapecuru, no Barracão do Seu Alírio. Esperamos por você em nome de Jesus.
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0: 8h57.
1: 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As notícias do governo federal que movimentaram o país no dia de hoje.
2: Olá, uma boa noite.
3: Boa noite para você que nos acompanha em todo o país.
2: Sexta-feira, 22 de maio de 2026.
3: Vamos ao destaque do dia. Brasil contra o crime organizado.
2: Mais de 8 mil celulares já foram apreendidos de dentro dos presídios desde 2023.
3: O programa quer asfixiar financeiramente o crime e reforçar a segurança em 138 presídios estaduais.
2: Presidente Lula reforça a disposição do governo em enfrentar o crime.
4: A luta contra o crime organizado vai envolver 11 bilhões de reais para que a gente possa dotar todo mundo de os instrumentos necessários para combater a violência.
3: E ainda, prevenção ao câncer colorretal ganha reforço.
2: SUS vai adotar um novo exame que realiza o rastreamento precoce da doença, o que colabora para alcançar a cura, Thaís Vitória.
5: O novo protocolo deve ser aplicado em mais de 40 milhões de pacientes pelo SUS e vai ajudar a reduzir a fila pela colonoscopia, que atualmente é utilizada como principal exame preventivo.
3: De olho no calendário.
2: Segunda-feira, aposentados e beneficiários do INSS recebem nova parcela do 13º.
3: Também no dia 25 de maio tem início as inscrições para o Enem desse ano.
2: E a partir do dia 15 de junho, Sisu Mais abre vagas remanescentes em instituições públicas de ensino superior.
3: Hoje, na apresentação da Voz do Brasil, eu, Mariana Jungmann e Nazi Brum.
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3: Uma operação para silenciar o crime organizado.
2: Em 5 dias foram apreendidos 534 celulares em presídios de todo o país.
3: E o governo do Brasil já investiu mais de 200 milhões de reais para equipamentos de segurança no sistema penitenciário.
6: Celulares escondidos em celas, comunicação clandestina e ordens criminosas que atravessam os muros dos presídios. É para combater essa estrutura que o Ministério da Justiça e Segurança Pública realizou a maior edição da Operação MUTE, já feita no país. Pela primeira vez, a ação integra o programa Brasil contra o Crime Organizado e alcança unidades prisionais em todos os estados brasileiros. Segundo o balanço parcial divulgado nesta sexta-feira, mais de 500 celulares foram apreendidos em 2.611 celas de 49 presídios nos últimos 5 dias. Mais de 2.800 policiais penais participaram das ações. O objetivo é interromper a comunicação ilegal usada por organizações criminosas para coordenar crimes dentro e fora das prisões, avalia André Garcia, secretário nacional de políticas penais.
7: Primeira vez que nós estamos enfrentando o crime organizado em todas as suas dimensões. Há um conjunto de estratégias que nós estamos utilizando, em especial para retirar esses celulares, mas também voltadas para silenciar algumas unidades que nós consideramos como mais estratégicas.
6: As ações utilizam equipamentos de alta tecnologia, como scanners corporais, aparelhos de raio-x, drones, sistemas eletrônicos de fiscalização e até georradar, equipamento que identifica túneis. Para o secretário executivo do Ministério da Justiça e Segurança Pública, Ademar Borges de Souza Filho, as ações terão impactos imediatos.
8: Com investimento, com inteligência, com operações de alta qualidade, certeza absoluta de que terá um impacto imediato na desarticulação de organizações criminosas.
6: O governo federal investe na modernização do sistema penitenciário dos estados. 138 unidades prisionais estaduais devem receber padrão reforçado de segurança, sendo 23 na região norte, 45 na nordeste, 15 no centro-oeste, 38 no sudeste e 17 no sul. Quase 185 milhões de reais já foram aplicados na compra de equipamentos, que começam a ser entregues aos estados até junho. Reportagem Pablo Mundim.
2: O enfrentamento ao crime organizado é uma das prioridades do governo brasileiro, segundo o presidente Lula.
3: Em participação no programa Sem Censura da TV Brasil, o presidente destacou o lançamento do programa Brasil contra o Crime Organizado, que tem entre os objetivos asfixiar financeiramente os criminosos.
4: Estou com uma PEC no Congresso Nacional. Se essa PEC for aprovada no Senado, 15 dias depois eu crio o Ministério da Segurança Pública. Posso aceitar a ideia?